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Michael Learns to Rock, aqui no Moment Love com Pints, Pint My Love. A gente vai seguindo em frente com outro Michael agora, né? O Michael Jackson e You Were Not Alone, clássico de 1995. Uma belíssima canção para você no Moment Love.

0: renovando, cantando sucesso do Só Pra Contrariar, né? Regravação aí, essa tal liberdade. Daqui a pouco a gente volta com mais músicas. Continue aqui no Moment.
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0: som de Lady Gaga no Moment to Love com Million Reasons. Olha, quero lembrar que daqui a pouquinho a gente tem o quadro Love in Words com Paulinha Esteves, trazendo a tradução literal, né, daquela canção que você gosta de ouvir, as canções internacionais sendo traduzidas para você aqui no Moment to Love. Agora tem Cris Romagna.
1: Talvez você.
0: Ana Pego, cadê você?

0: um dos maiores cantores de todos os tempos, maravilhoso ele, né? George Benson, In Your Eyes. Fechando mais um bloco aqui do Moment Love, fechando a nossa primeira hora desta sexta.
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0: E agora é hora do Love in Words. E hoje, Paulinho Esteves vai traduzir o sucesso de Toni Braxton. How could an angel break my heart?
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Riverdale Cast, KJ, Camila Mendes, Bad Words aqui no nosso Moment Love. É você curtindo as melhores, se emocionando com a gente aqui na programação da sua sexta-feira. Agora vamos com um clássico da MPB, Emílio Santiago, Saigon, no nosso Moment Love de hoje.

0: You Are My Number One, com Henrique Iglesias, aqui no nosso Moment Love. Daqui a pouco, depois do intervalo, a gente volta. As mais românticas você ouve aqui.
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3: Agora uma linda canção, tema de novela para você no Moment Love. Nico Rezende, Esquece e Vem.

0: Irene Care, fechando a semana do nosso Moment Love de hoje com On Here On My Own. Muito obrigado a você que esteve comigo, que esteve curtindo esse momento especial através das ondas do rádio. Nosso Moment Love volta na segunda-feira. Um grande abraço, um ótimo fim de semana e até lá.
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0: 22 horas e 57 minutos.
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3: Seja muito bem-vindo, seja muito bem-vinda à sua parte mais gostosa aqui da nossa programação. Esse momento especial, né? Onde a gente vai relembrar os grandes momentos da música, momentos românticos das suas canções favoritas, né? Eu sou Kleber Salles, Moment Love já está no ar nesta sexta-feira, hoje dia 15 de maio de 2026. A partir de agora, as mais românticas tocam no seu coração, tocam aqui na nossa programação. Whitesnake, Is This Love? A minha primeirinha de hoje. Seja muito bem-vindo ao Moment Love.

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1: 23 horas e 2 minutos.
2: Começa agora o programa com as notícias da sua cidade, do estado, do Brasil e do mundo, com total imparcialidade. 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
3: Boa noite! Violência em Codó, Maranhão. Jovem é morto um dia após completar 17 anos.
4: Nonato Rodrigues mostra que o prefeito Chiquim é uma máquina quando está trabalhando. E é assim mesmo. Ele está se referindo ao trabalho que foi feito na rua 21 de abril.
3: Sarney comemora 96 anos ao lado da família.
4: Polícia policial é só lapada. Polícia Federal apreende cerca de 500 mil no Maranhão.
3: Prefeito de Codó faz live em lançamento de inscrições para o Minha Casa Minha Vida.
4: Deputado pastor Otone de Paula sobre direita, sobre bolsonarismo.
3: IBGE expõe situação horripilante de grande parte dos maranhenses.
4: Pesquisa IPPI mostra Braide na frente na corrida estadual para o Palácio dos Leões.
3: Educação em colapso. Na zona rural de Codó City, alunos estão sem aula por falta de livros.
4: Com estas e outras, está no ar o seu programa, o Maranhão em Debate, falando para o Maranhão, o Brasil e o mundo, aqui na Lemos TV, para todo mundo ver.
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3: No comentário de hoje, o assunto é coco babaçu e quebradeiras de coco. E o nosso companheiro Lemos sabe muito desse assunto.
4: Não sei tanto, mas eu gostaria de lhe perguntar. Você que é paraense, lá tem coco babaçu ou você ia pegar a castanha do Pará lá dentro das brenhas do matão?
3: Minha mãe, que Deus o tenha, quebrou muita castanha. E para quem não sabe, quebrar castanha do Pará é mais sacrificante do que quebrar coco babaçu, viu, Lemos?
4: É mesmo.
3: É porque a castanha do Pará ela vem dentro de um ouriço. Que diga-se de passagem, meu amigo, só é quebrado mesmo é na marra, no machado e não é com essa facilidade que a quebradeira do coco babaçu quebra o babaçu, não.
4: Incrível, nós estamos falando de quebradeira, como é que é, do extrativismo, né, do coco babaçu, mas eu estou aprendendo aqui sobre a extração, no caso lá da castanha do Pará.
3: Uma das árvores mais altas da Amazônia é a castanheira. E ela produz o seu fruto, que é o ouriço, e dentro do ouriço vem a castanha. E depois a gente ainda tem que quebrar a castanha para poder comê-la. Casca sobre casca.
4: Mas é muito boa, viu?
3: Muito gostosa, rica em inúmeros benefícios para a saúde humana. Agora, para cá, chegando no Maranhão, a história muda. A gente convive com o quê? Com coco babaçu. Mas já existe uma preocupação... É com relação ao coco babaçu, que pode estar em extinção ao longo dos próximos 50 anos, porque estão acabando com as palmeiras e estão investindo na pecuária. É isso, Lemos?
4: É isso mesmo, é isso mesmo. Mas antes da gente entrar nesse campo, se der para a gente entrar, nós vamos falar aqui hoje da quebradeira de coco, do extrativismo do coco babaçu. Como é que eu queria falar aqui para você? É mais nessa região aqui, ó. Região de Bacabal, região
7: Cocais.
4: Dos Cocais. Mas tem alguma parte aí do Maranhão que não tem, também não tem coco, não. Tem coco, não. Mas vamos lá. Olha, o extrativismo do coco babaçu é uma atividade fundamental na subsistência e sociobiodiversidade no Brasil, especializada principalmente na mata dos cocais, no estado do Maranhão, do Tocantins, do Piauí e Pará. O Pará entra aqui no bolo, incrível, né? Ó, praticada majoritariamente por mulheres, as conhecidas quebradeiras de coco. E aí o que me chama a atenção é que, como você falou, essa cultura de quebra-coco, ela está em fase de extinção. Primeiro que não tem mais tantas palmeiras como nós tínhamos no passado.
7: O coco está escasso, como está escasso, diz a quebradeira.
4: A criação bovina, né? Como é que diz?
7: O investimento da pecuária. O
4: fazendeiro, né? Ele não pode ver uma palmeira em pé que ele quer derrubar. E aí ele derruba, e aí as palmeirinhas pequenininhas, as capoteiras, as pindobas, o que é que eles fazem? Eles cortam e pegam lá um veneno misturado com óleo, não sei como é que é, e põe em cima ali do olho da palmeirinha, né? Do filhote de palmeira.
7: Eliminando de uma vez.
4: E aí ele já morreu, já era. E aí nós estamos dando espaço mesmo, é a bovinocultura, a criação de bois, muitos bois. O Maranhão hoje, para cada habitante, tem um boi. E cada boi tem um chifre. Tem essa coisa aí também. Então, as quebradeiras de coco, elas estão aí numa situação difícil, até porque em algumas, eu diria em quase todo o Maranhão, não existe aquele incentivo do governo. É em São Bernardo do Mearim? Não, é. Parece que é São Bernardo do Mearim, lá de Pedreiras. Existe lá uma associação que eles produzem sabão, sabonete. Eles têm incentivo aí de comunidade europeia, que investem, e as quebradeiras de coco têm se dado bem naquela região.
7: Beneficiamento do coco, né?
4: O beneficiamento. Agora, aqui nessa região de Codó, tem uma associação ali no Codó Novo, que está lá jogada para as traças. Tem uma outra associação de quebradeiras de coco na rua Rio Grande do Norte. E eu vi lá, foi elas cultivando lá cheiro verde, né? E não a extração do coco. Né? Então, o que que a gente está analisando?
7: Trocaram lá região dos cocais pela hortaliça.
4: E eu vou fazer uma matéria para trazer aqui para o programa, para você ver o que eu estou falando. Não é mentira. Eu fui lá em loco constatar a situação.
7: Agora, né? O que eu acho mais interessante, Lemos, é a maneira como há muitos e muitos anos atrás as mulheres encontravam um meio de vida na extração do babaçu. Era realmente um sofrimento. Desde sair de casa, né, Lemos? Levava o quê?
4: Levava de farinha. Um machadinho, levava um cacete. Um cacete quebrar o coco, né? Um pedaço de pau trabalhado.
7: Cacete bom.
4: E aí levava um pouquinho de farinha de pulpa, um frito, alguma coisa, e a gente ia quebrar o coco.
7: Mas eu tenho conhecimento de que o coco não estava tão longe e não tão pouco como hoje, né? Além de muito distante, está praticamente em extinção. Ou seja, consequentemente, o número de quebradeiras diminuiu, graças também, né, aos programas sociais do governo federal. Essas mesmas quebradeiras, as que não se aposentaram ainda, estão sobrevivendo hoje desses benefícios advindos aí do governo federal. Mas é muito sofrida essa vida de quebradeira de coco, e o pior, Lemos, é um trabalho que não era valorizado, né, cara? Até hoje não é, porque ainda temos ainda quebradeira de coco. Mas você já pensou uma mulher passar o dia todinho embrenhada na mata, se arriscando a ser picada de cobra, no sol, na chuva, sem se alimentar bem, sem uma alimentação adequada, colocando muita força, o esforço físico é muito grande para se quebrar 10 quilos de coco quando chegar na balança? Vai ver o valor do quilo.
4: Agora faz meu Chico Anísio. E o valor, ó. Nesse extrativismo do coco, eu não conheço nenhuma quebradeira de coco e nenhum quebrador de coco rico. Nenhum.
7: Mas tem gente que enriqueceu comprando coco.
4: Tem gente aí que enriqueceu, hoje é milionário, começou comprando coco. Então, o coco dá para quem compra, mas não dá para quem quebra. Mas
7: não dá para todos os compradores, porque, por exemplo, aqui em Codó, a gente confere hoje nos dedos quem compra o coco babaçu. Mas um dos mais tradicionais, que o Deus o tenha, que é o seu Jacinto. Seu Jacinto foi um dos pioneiros na compra do coco em Codó. E não passou daquela mercearia que até hoje está ali, mantendo a tradição, na rua Marcos Rodrigues, a Rua das Flores. Né? E aí as pessoas se perguntam, como é que pode uma só pessoa ter enriquecido tanto comprando coco babaçu? E por que que seu Jacinto não enriqueceu também? Será que o coco do outro empresário vinha com ouro? E as quebradeiras não descobriam que tinha ouro dentro desse coco? Interrogação.
4: Os comentários de hoje fica por aqui e volta na segunda-feira, na próxima edição do programa Maranhão em Debate, que tem o oferecimento de Carlos Xerox. 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
7: Eu posso mandar um abraço aqui para um internauta que está acompanhando a gente? Ele é de Codó, Lembros.
4: Mande aí, rapaz. Aqui o programa é top, é show. Todo mundo ligado.
7: Irmão Jonas, ele trabalha na área da eletrônica, né? Irmão Jonas, da eletrônica do Irmão Jonas. Ele entrou em contato comigo, achou interessante o nosso trabalho e me pediu, por gentileza, que eu mandasse um abraço para ele. Ele é codoense da Gema, está morando em Morrinhos, estado do Goiás, porque a economia de Codó fez com que ele não resistisse e tivesse que sair daqui do seu amado município para ir ganhar a vida lá em Morrinhos, no estado de Goiás. Um abraço, irmão Jonas!
4: Ô Jonas, rapaz, ele trabalhava ali no quilômetro 17, foi para a Rua da Paz.
7: Isso!
4: Na Trise dela e agora está em Morrinhos.
7: Parceiro do Matheus!
4: Tomara que ele não caia de cima do morro, né?
7: Gente boa! Deus te abençoe, meu irmão!
4: Tá bom! Jesus, com você! Meus amigos, nós estamos no YouTube, o endereço é Lemos Codó MA, mas agora nós estamos avançando. Estamos também no Instagram e no TikTok, o endereço é o mesmo, no Instagram muda só arroba Lemos Codó MA e no TikTok é só Lemos Codó MA. Estamos avançando, se inventarem aí mais 10 redes sociais, nós vamos estar. Tá bom?
7: Vamos para o quadro Polícia Policial, querido Lemos.
4: Vamos lá. Eu queria logo que a gente viesse, era com o pastor deputado Otone de Paula para esquentar aqui essa questão bolsonarista, petista, mas vamos de polícia, você que manda.
7: Vamos, Polícia Policial. Violência em Codó City. Jovem é morto um dia após completar 17 anos. E olha, a polícia, imediatamente ao tomar conhecimento desse fato, correu logo, entrou em campo, Lemos, e conseguiu já tirar
4: de circulação
7: três suspeitos. Isso,
4: deixa aí que eu lhe interromper. O nosso repórter Pedro Souza esteve lá antes da polícia. Aí depois a polícia vem. Vamos acompanhar o vídeo aí com Pedro Souza aqui na Lemos TV. Dá pra ir já com Pedro Souza? Se não der, a gente volta aí no final da matéria. Tá bom? Produção dá? Dá não, né? Então dá. Então vamos como estava já planejado aqui.
7: Vamos. O jovem Eric. As primeiras informações, me coloca a foto dele na tela, produção, por gentileza. As primeiras informações que nós recebemos ainda cedo, porque isso aconteceu pela manhã.
4: 6 horas.
7: 6 horas da manhã. O café do Eric foi bala. E as informações, várias versões daquele, no quente do acontecimento, davam conta de que ele tinha ido à casa da namorada, deixar a namorada. E depois que a polícia conseguiu prender 3 suspeitos, inclusive tem mulheres envolvidas aí, foi relatado na delegacia que a versão seria outra, de que tinha uma galera lá usando droga lá no local do crime.
4: 6 da manhã.
7: 6 da manhã e não tem hora pra usar droga não, meu filho. O cara, o drogado, usa 24 horas por dia. Então, o que é que acontece? O Eric foi bater lá com um revólver em punho. Segundo informações dos que foram presos. E lá ele, dando uma de machão, vai em cima, vai embaixo, entrou numa luta corporal e a maioria conseguiu desarmá-lo. E aí, ao desarmá-lo, ele tentou evadir-se do local. Levou um tiro nas costas.
4: Só foi um. Foi alvejado com um disparo e teve a morte ainda no local.
7: No local, ainda no local. E o sargento que atendeu a ocorrência, o sargento tinha acabado de entrar de plantão, ele concedeu entrevista também para nós, vamos daqui a pouco mostrar, porque o repórter está pedindo passagem, nosso repórter.
4: Pedro Santos.
7: Pedro Santos, é
4: Pedro
7: contigo.
4: Souza, Pedro Souza.
7: Pedro Souza, é contigo. Pedro Souza. É contigo.
8: Boa noite, Lemos. Boa noite para você. Boa noite, Veridiano Souza. Boa noite a todos que estão assistindo a programação do Maranhão em Debate. Bom, Lemos, o crime ocorreu aqui no final da rua Carlos Palhano, já aqui no bairro Coda Novo. Se trata-se de um jovem, aproximadamente 17 anos de idade, né? Foi efetuado por diversos disparos e não resistiu, Lemos. E veio a óbito aqui na rua Carlos Palhano, de Pedro Souza. Nos estúdios da TV Lemos TV.
4: Trazendo as informações em primeira mão aqui no Maranhão em Debate, é o nosso repórter e nós estamos aprimorando aí esse contato com o Pedro Souza para ele continuar ajudando aqui a nossa programação, tá bom? Mas tem mais?
7: Isso, exatamente. Sim, nós temos as autoridades policiais, né, concedendo entrevista, levando a nossa população maiores detalhes a respeito do crime. Vamos começar por aqui, por essa participação do repórter Sena Freitas, nosso colega de trabalho. Mostra aí. Aí nós temos aí os 3, pode manter na tela, por gentileza, os 3 suspeitos que foram presos. Aí, produção, isso, obrigado. E essas 3 pessoas lá prestaram depoimento, relataram. Enquanto isso, a gente vai vendo aqui a entrevista do sargento, que foi concedida aí para a repórter Manuela Carvalho, né, que gentilmente também é nossa parceira. Então, essas pessoas que foram presas, né, elas que relataram lá essa outra versão, né, de que o Eric chegou lá afrontando todo mundo com uma arma em punho. E aí o rapaz entrou em luta corporal, as meninas devem ter ajudado, é claro, né? E aí conseguiram desarmar o Eric e efetuaram um disparo contra as costas do Eric e ele morreu no local. Nós temos uma foto aí dele no local lá, caído, né, no solo. A sua mãe está ao lado ali do corpo, né? Você sabe, Lemos, que essas coisas acontecem e quem mais sofre é a família, né? A família ficou muito abalada com tudo isso que está acontecendo, e a mãe, coitada, estava lá na hora presenciando, aí a foto que vai aparecer agora aí, ó, ela está lá, agachada, ao lado do corpo do filho, sofrendo bastante, né, e a gente só lamenta, porque um menino que completou 17 anos antes de ontem, e hoje a mãe está sepultando. Antigamente, os filhos sepultavam os pais, agora está ao contrário. Os pais estão sepultando os filhos e muitos deles não completam nem a maioridade.
4: A minha avó me dizia: meu filho, nos últimos dias você vai ver a roda grande passando por dentro da roda pequena. Tá bom, vamos.
7: Você tem mais alguma policial aí?
4: Tá bom, tem, tem. Vamos aqui. Vamos aqui, mais de polícia aqui.
7: Mostra lá, vai, vai lá.
9: É
7: isso?
9: É o dinheiro aí.
10: Sargento.
9: Tem.
10: Tá aqui, nós estamos aqui na delegacia, sargento. É, o senhor aí teve, logo cedo, assumiu uma ocorrência de um homicídio. Nós temos informações que tem duas mulheres e um homem que já foi preso. E tem informação que essas duas mulheres e esse homem tem participação direta no crime que aconteceu hoje pela manhã do Eric.
11: Positivo, sim, né? A gente já assumiu o serviço com essas informações desse homicídio que aconteceu aí nas primeiras horas da manhã de hoje. Exato. E a gente já, de pronto, já caímos em campo aí na tentativa de colher novas informações e conseguimos aí lograr isso nas informações. Recuperamos aí a arma de fogo que foi utilizada. E prendemos aí esses três envolvidos. Um quarto ainda está foragido, mas a gente está na tentativa aí de prendê-lo ainda.
10: Sargento, qual foi a participação das mulheres e do homem? Nós temos uma informação que a qual, hein, o senhor pode até nos confirmar, nos orientar, que parece que o Eric foi atrás deles para tentar querer tirar a vida de um deles. É essa a informação que nós confirma realmente?
11: Positivo. Segundo uma das mulheres, ela informa que estava ali usando droga em um terreno baldio ali no Morro do Chocolate, juntamente com outros três indivíduos. E durante esse momento lá que ele estava usando droga, já hoje pela manhã, o Eric teria chegado. Segundo ela, ele estava visivelmente embriagado. E ele já é conhecido já também no mundo do crime, apesar de jovem, mas ele já é conhecido já.
10: Tem passagem?
11: Não tem passagem, mas ele já é apontado
10: envolvimento.
11: Como tendo envolvimento já no mundo do crime. E segundo ela, ele chegou lá perguntando cadê os alemão, já com a arma e punho, botou a...
10: O Eric,
11: já botou a arma na cabeça de um dos envolvidos. E aí iniciou a luta corporal. Como eles quatro estavam usando droga juntos, acabaram intercedendo e o Eric acabou caindo ao chão, a arma do Eric, e um dos indivíduos pegaram a arma e efetuaram em três disparos, atingindo pelo menos uma vez o Eric nas costas.
10: Quer dizer que o Eric, quem sabe que ele estava comemorando aniversário ontem, né? E aí encontrou essas três, as duas mulheres, esses homens que estavam usando droga, e ele foi lá para cima.
11: Foi lá tentar intimidá-los com essa arma de fogo, mas ele acabou perdendo a arma de fogo e sendo baleado.
10: A arma era dele.
11: Segundo o que ela relata,
10: E esses, do homem, as duas mulheres e o homem, foram pegos já em outro bairro ou foi círculo vizinho ali? São vizinhos?
11: São vizinhos, são todos ali, moram nas proximidades de onde aconteceu o crime. E eles foram encontrados lá próximo também. Somente um indivíduo que morava um pouco mais distante, mas ainda não foi encontrado.
10: Primeiro foi as mulheres ou foi o homem?
11: Foram todo mundo junto, eles ainda estavam próximos ao local, foram todo mundo encontrado.
10: Então
11: junto.
10: Quer dizer que aí, no caso do Eric, passou no outro dia que mandou seu aniversário, encontrou essas duas mulheres e esses homens, e aí foi atrás do pessoal, chegando que era limão, discutiu com esses homens, ele armado, querendo ser o bambambam, acabou perdendo a arma e sendo baleado.
11: Positivo. É o que relataram pra gente aí, os conduzidos.
10: Uma resposta em menos de 2 horas, Sargento Dias, desse
11: positivo.
10: Crime.
11: Positivo. Em poucas horas aí a gente conseguiu algumas informações e o principal que a arma de fogo já está fora de circulação.
10: Muito obrigado, está aqui o sargento falando aqui. Também tivemos aqui a prisão aqui do TH. TH, o que aconteceu, TH? Aqui, ó, o TH aqui, ele é suspeito de tráfico de entorpecente, já tem algumas passagens pela polícia. O TH tem suspeito aqui de tráfico de droga, foi preso aqui pelo menino aqui. E ele está aqui agora. Quer falar pra gente? Não, TH. Tá aqui. Foi preso. Ele tem mandado de prisão em aberto, né? E estava tendo uma excursão em relação a esse pessoal aí. E acabou o TH sendo pego aí. Como vocês estão vendo aqui, o TH aqui. E aqui já o serviço de inteligência. Aqui o serviço de inteligência está aqui, né? Dando apoio aí nessas duas prisões. Como já disse aqui, o TH, os meninos de inteligência estavam atrás desses rapazes aí que suspeitou o homicídio do Eric e acabaram pegando aqui o TH aqui. Daqui a pouco a gente volta com mais coração. Já foi. O TH não vai falar pra gente, mas já ele sabe que ele cometeu aqui, já tem uma sentença condenatória. Vocês vão ver agora, né? Vão ver agora aqui as pessoas envolvidas nesse homicídio de aqui da agora, né? Vocês vão ver aqui. A gente conseguiu aqui com exclusividade as pessoas que são envolvidas. Viu? A gente vai, você acaba de receber aqui uma informação, envolver aqui. Viu? A gente vai aqui. Eu acabei de ter mais uma informação desse homicídio com exclusividade. E aqui eu já tô aqui. Já tô aqui já com a coisa do suspeito aqui. Do homem da mulher que acabou de falar aqui, ó. Olha aqui, ó. Já tô aqui. Já tô aqui com o suspeito. Já tô aqui com o suspeito aqui. Olha. Olha o suspeito aqui, ó. A gente vai só fazer aqui uma coisa aqui, ó. Aqui, ó. É o suspeito. Essa aqui é uma das mulheres, ó, aqui. Maria Lidinalva, né? Mesquita. É uma das suspeitas da morte aqui do Eric. Vamos mostrar aqui mais aqui, ó, pra você. É a Maria Lidinalva, né? E aqui estamos com aqui essa outra mulher aqui, que é suspeita também. Essa aqui é suspeita, ó. Ela aqui é a Nara Pinto. Ih, rapaz, tem até aqui o nome do artista aqui, ó. Senna. É mera coincidência, viu? A Nara aqui, ó. Aqui, ó. Nara Pinto Senna aqui. Nasceu. Aí, vamos ver outra aqui, né? Aqui, se tem foto aqui do outro, do homem. Né? Do homem também que tem participação, como disse aqui agora há pouco, o nosso sargento tá aqui, né? Olha aqui, ó. Isso aqui são suspeitos. É João Pereira dos Santos. Então foi uma resposta rápida dada aí sobre esse homicídio do Eric, viu? E aí em seguida, como já falou aí, o.
7: Então tá aí todas as informações para você, internauta, em qualquer ponto do planeta, onde nós estamos chegando, ficar sabendo o que está acontecendo em Codó City. Agradecemos aos repórteres que estão colaborando com a gente também. Um abraço ao xerife Seda Freitas, meu amigo Lemos.
4: E também ao Pedro Souza, divulgador.
7: E a Emanuela, né? Carvalho.
4: E a Emanuela Carvalho.
7: Uma galera boa.
4: É a princesa das repórteres, dos repórteres de Codó, viu? Coisa mais.

0: Olá, meu amigo, minha amiga aqui do Maranhão em Debate. Nós tivemos um probleminha técnico, mas já tudo contornado. Nós não sabemos se é sabotagem, porque existem essas coisas. O programa é independente, livre e imparcial.
1: Está então, incomodando muito,
0: então, né? Está incomodando demais aqui a região dos Cocais, principalmente a cidade de Codó, e ninguém sabe porque cargas d'água, os caras já estão querendo meter o bico aqui, sabotar o programa, mas nós não temos esse negócio não, nós vamos para cima porque o povo quer que a gente vá para cima, e a gente vai para cima falando de polícia. Polícia Federal apreende cerca de R$500 mil em operação no Maranhão. A ação da Polícia Federal e da Controladoria Geral da União, a CGU, apura contratos na área da educação e investiga a origem e destino de dinheiro sacado em agência bancária. A Polícia Federal apreendeu cerca de R$500 mil em espécie durante uma operação realizada no Maranhão, que investiga contratos administrativos na área da educação. A ação ocorreu na segunda-feira e contou com o apoio da Controladoria Geral da União, a CGU. Segundo a PF, o dinheiro havia sido sacado em uma agência da Caixa Econômica Federal. Os valores eram transportados por pessoas acompanhadas por seguranças particulares que foram conduzidas à sede da Polícia Federal para apresentar esclarecimentos e em seguida liberadas. A investigação apura contratos firmados entre os anos de 2022 e 2026 por uma empresa que, segundo a Polícia Federal, apresenta aparente falta de capacidade operacional. Os acordos foram celebrados com diversos entes públicos ligados ao setor educacional no Maranhão. De acordo com a PF, os contratos sob investigação chegam a aproximadamente 34 milhões. O foco da apuração é identificar possíveis irregularidades na execução dos serviços e eventual ligação dos recursos com as práticas ilícitas. Agora você já pensou? Estão comendo dinheiro do Maranhão. Agora a matéria, ela é omissa. Ela, por enquanto, não diz se...
1: Não dá nome aos bois.
0: Não dá nome aos bois, não diz se os caras aqui, as empresas que contrataram os serviços estão levando dinheiro do Maranhão, se é das prefeituras, se é também do governo do estado do Maranhão. Eu sei que o dinheiro é público. Estão passando a rasteira na população do Maranhão, porque cada real, cada centavo que é retirado do povo, quem paga o pato é o povo. Porque aí falta dinheiro para educação, falta dinheiro para saneamento, falta dinheiro para vacina, falta dinheiro para tudo. E aí você vai no hospital, não tem nada. Ah, não tem por quê? Porque estão lavando dinheiro. Estão pegando o dinheiro do povo através das empresas e a PF na cola deles. Esperamos que, muito em breve, a Polícia Federal dê nome aos bois. Por enquanto, nós vamos ficar aqui devendo o nome
1: dos envolvidos
0: aqui na fraude, né? Nos desvios do dinheiro do povo maranhense.
1: Vou dizer uma coisa para você, Lemos e amigos internautas. O nosso país, não é à toa que o Brasil... É, no ranking mundial, só perde para a Somália, né? Nós somos o segundo país mais corrupto do planeta, infelizmente. Isso é uma realidade e a justiça brasileira acaba sendo conivente com parte desta bandalheira que acontece em nosso país. Só para você ter uma noção, o elemento, ele é investigado. A justiça consegue descobrir que ele realmente desviou o dinheiro, que ele se envolveu em falcatruas, que ele cometeu fraude daqui, desviou recurso para lá, e aí ela vai, condena, né? E muitas das vezes coloca atrás das grades, mas no Brasil é assim. O cara tem que cumprir pelo menos um terço da pena, segundo a lei. Mas no Brasil não é assim. Vou mostrar para você um exemplo. Observe só a quantidade de pessoas que já foram presas e nem esquentaram a bunda no xadrez e já saíram. Preste atenção.
2: Saiba quantos anos de cadeia esses políticos pegaram e não cumpriram. Um dos recordistas é Sérgio Cabral, que acumulou mais de 400 anos em condenações por esquemas de propina em obras públicas, mas ficou cerca de 6 anos preso. Já Eduardo Cunha foi condenado a 15 anos e 4 meses por corrupção e contas no exterior, cumprindo aproximadamente 4 anos de prisão. No núcleo político ligado ao governo Lula e Dilma da época, José Dirceu foi condenado a mais de 20 anos por corrupção e lavagem, mas cumpriu cerca de 2 anos, enquanto Antônio Palotti, condenado a cerca de 12 anos por corrupção, envolvendo contratos, também ficou aproximadamente 2 anos preso. Outro caso marcante é o de Jedel Vieira Lima, condenado a quase 15 anos após o episódio dos 51 milhões de reais em dinheiro vivo, mas que passou cerca de 2 anos preso. Delcídio do Amaral ficou cerca de 3 meses preso por tentar obstruir a justiça e depois firmou delação. E o caso mais emblemático vem por último. Lula da Silva chegou a ter condenações que somavam mais de 20 anos por corrupção e lavagem de dinheiro, mas ficou preso cerca de 1 ano e 7 meses. Os ministros do STF que mais soltaram esses políticos foram Gilmar Mendes e Dias Toffoli. Mas e para você, eles são inocentes, sim ou não? Deixe seu comentário.
1: Leira é falha ou não é? Interrogação.
0: Só para complementar, em São Luís, desembargador, juiz tal, era vendendo sentença, rapaz. Dá para confiar? Não dá pra confiar em político, não dá pra confiar em pastor. Bom, tem suas exceções.
1: Não generalizando.
0: Não, nós não estamos generalizando. Toda classe, toda corporação tem os bons e tem os ruins. Mas não dá pra confiar em político, não dá pra confiar em pastor, não dá pra confiar em padre, não dá pra confiar em juiz e não dá pra confiar em desembargador também. Então é a podridão que nós temos no Brasil, uma corrupção que está até o gogó.
1: Mas a palavra de Deus diz, maldito homem que confia no homem.
0: É, devemos confiar só no eterno, só no eterno. Meus amigos, olha, o repórter Nonato Rodrigues é um grande repórter, começou a fazer reportagens. Meus amigos, aqui eu vim, aqui me chamaram, aqui eu estou. Olha só, contra imagens não há
1: argumento.
0: Não há argumento. Pois é, e ele mostrava muito mesmo as ruas emburacadas, mato. Ei, meu amigo.
1: Não mostra mais, não.
0: Escuta aí. Lá no governo Fé Trabalho... Não, não. Lá no governo Cidade de Todos, do doutor José Francisco.
1: As ruas estavam todas emburacadas.
0: Emburacadas. Ele só mostrava as emburacadas.
1: Não. Agora está tudo bonitinho.
0: Agora, o Nonato Rodrigues, eu não sei por que cargas d'água, mas ele agora só mostra as ruas boas, aquelas que foram pavimentadas, que foram colocados bloquetes e etc, e etc.
1: Tapa-buraco.
0: Paliativo, né? Aquela operação, tal, tapa-buraco, tal. Mas ele não mostra mais nenhuma que está só o bagaço. E agora nós vamos mostrar os dois lados da moeda, porque nós fazemos jornalismo com responsabilidade e compromisso com o internauta, aquele que assiste o programa aqui Maranhão em Debate. Nós vamos mostrar sempre os dois lados. Não tem essa de puxar a cangaia só para um lado, a cangaia vira e fica empendurada na barriga do jumento. Não é assim, não. Nosso jornalismo é um jornalismo do jeito daquele da justiça. Mas não é aquela justiça que nós falamos lá, é a justiça mesmo. A justiça não é divina, que é evidente, né? Mas nós estamos se aproximando, tentando fazer o melhor para o nosso internauta. Vamos acompanhar a matéria. Acompanhe.
3: Nonato Rodrigues, diretamente da rua Coelho Neto, no centro da cidade. Mais uma vez, estamos aqui no setor para mostrar a pegada do governo Fé, Trabalho e Futuro. Aqui nesse setor onde estou filmando, aqui não foi só tapado os buracos, não. Praticamente o homem meteu foi um assalto aqui nesse setor. Praticamente estava comprometido o assalto aqui nesse setor. Realmente, esse prefeito tem dito para que veio. O homem tem trabalhado de uma maneira incansável em todos os segmentos. Saúde, educação, esporte. Sem falar na infraestrutura da cidade que está mudando da água para o vinho. O homem é uma máquina, o homem é uma potência. Realmente esse governo disse para que veio. Não foi igual um governo passado que foi caçado por nepotismo, de muita promessa e nada fez. Prometeu fazer 2.500 casas, o homem não fez nem um casebre. Prometeu fazer uma ponte e ficou só no mimimi, só no papel. Prometeu fazer uma escola da Pestalozzi, não fez. O homem só prometeu e não fez nada. Mas eu vou mostrar aqui uma obra que ele fez, uma obra faraônica aqui na beira do rio aqui. Está aqui. Encosta para cá, meu cameraman. Cuidado, aqui inclusive já está até isolado aqui pela defesa civil. Mas eu vou ser audacioso e entrar aqui e mostrar para a população aonde está o dinheiro aqui do governo que foi caçado por nepotismo. Desceu, foi no ralo aqui. Nas primeiras chuvas aqui, já começou a arrebentar, foi tudo aqui. Mostra aqui, ó, a bagaceira aqui, ó. Tudo abandonado aqui, ó. Está aí as condições aqui desse setor aqui, né? Esse prefeito foi um prefeito que atrasou a cidade de Codó. Foi 4 anos de atraso, mas realmente hoje entrou uma gestão que está mudando de figura a cidade. Olha aí, ó, a obra do governo caçado por nepotismo. Olha a bagaceira aí, ó. Mostra aí o cenário aqui, ó. Parece que caiu, foi uma bomba aqui. Mostra para aí, meu camarada. Olha aí, ó. É como eu sempre eu digo, contra imagens, fatos. E a obra faraônica do governo caçado por nepotismo, está aí. Não há argumento.
4: Rua Rio de Janeiro, bairro São Francisco. Lemos TV, para todo mundo ver agora a rua José Rosa, que nós vamos dar uma chegadinha aqui. Lembrando você que você acabou de acompanhar Nonato Rodrigues, na rua 21 de abril, mostrando que a rua está legal demais. Ele com o grande vereador Leonel Filho, beleza? A gente lembra que o nosso repórter Nonato Rodrigues, ele mostrava sempre as ruas esburacadas no governo de Dr. José Francisco. Só buraco, só lama. E agora ele não está mostrando mais. Então você acabou de ver aí o que é só buraco, só lama. E agora ele não está mostrando mais. Então...

0: Esta rua aqui, ela está nessa situação desde o governo de Francisco Nagibe. Ele não fez nada por essa rua e nem o doutor José Francisco. Uma moradora aqui disse que o José Francisco, Ave Maria, ia ajeitar isso aqui, já estava tudo pronto, mas não saiu de palavras. E a rua continua nessa situação. Mas é uma situação caótica. Mas não é só isso aqui não, você ainda vai ver mais. Na sequência, mas nós estamos na rua 12 do Conjunto Coab. A mesma situação da rua José Rosa, olha aqui, ó. Isso aqui não é falta de pedido não. Os moradores têm constantemente feito pedido para a Secretaria de Infraestrutura através de ofícios. A Câmara Municipal já recebeu também um pedido e o vereador Leonel Filho fez o pedido através da Câmara Municipal, enviou para o prefeito e até agora nada. E aí, Leonato Rodrigues, Leonel Filho, vem aqui para a Rua 12 fazer uma matéria, mostrar a bagaceira que está aqui a rua. Porque mostrar só ruas que estão botando aqui um paliativozinho, fazendo um tapa-buracozinho, né? Vem pra Rua Doce, vem, Donato Rodrigues. Faz uma matéria aqui, meu irmão, como você fazia nos dias do governo de Doutor José Francisco, governo de Cidade de Todos. Repórter Lemos, Lemos TV, para todo mundo ver. E agora é a hora da resposta do vereador Leonel Filho e do repórter Nonato Rodrigues. Vem pra cá, vem ver a situação.
1: Meus amigos, olha, eu quero pedir desculpas aos nossos internautas, porque o vídeo seria um outro vídeo. E é o vídeo onde o Nonato Rodrigues está com o vereador Leonel Filho, lá na rua 21 de Abril, que é uma rua que eu morei lá. E aí, a matéria ficou ótima, ficou bacana demais. Mas nós vamos aproveitar o vídeo do Nonato Rodrigues com o vereador Leonel Filho. Nós vamos aproveitar e vamos mostrar uma outra rua que tem a colar. Veja bem, e que você vai acompanhar. Porque fazer jornalismo é ter responsabilidade. E nós estamos tendo responsabilidade, mostrando que o governo está fazendo alguma coisa no município, mas está deixando a desejar muito no mesmo quesito. No quesito de arrumar as ruas, de ajeitar as ruas,
2: pavimentar as ruas. Nós estamos colaborando, de qualquer forma, nós estamos colaborando.
1: Exatamente.
2: Nós estamos mostrando, é só ele fazendo, e o Nonato vai mostrando, né?
1: Exatamente. Agora, eu queria que o Nonato mostrasse também as ruas que estão só o bagaço. As ruas que estão é buraco, é lama, é mato, é cratera e muito mais.
2: Mas ele não está sendo pago para fazer isso.
1: Ele está sendo pago
2: para mostrar os paliativos.
1: Ah, pois eu não sabia. Eu sou uma criança.
2: E se ele estiver trabalhando de graça, eu estou precisando de alguns funcionários assim.
1: Eu sou ingênuo demais. Ah, ele está recebendo o dinheiro, é alguma coisa assim, para poder fazer essas matérias?
2: No mínimo.
1: É por isso que tem um outro aí que também se está recebendo também. Disse o cacete no Zé. No Zé do Povo. Zé do Povo, né?
2: É.
1: Zé Mentira. Desceu o cacete e agora não está mais. Então, é só Real que faz isso, é?
2: Estão igual beiju, né? Mudando de lado.
1: Mudando de lado. Aí a informação, ela não chega legal para você. Você está sendo comprado com certos tipos de programas, de informações, para ludibriar sua mente, para que você aplauda aquilo que não é para aplaudir. No caso aqui da Lemos TV, para todo mundo ver, nós estamos mostrando os dois lados.
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2: Bom, agora eu vou trazer um momento marcante aí na vida do ex-presidente José Sarney, ele que depois aí da ditadura militar.

militar, né? Foi o homem que assumiu após a morte de Tancredo Neves, foi o presidente do Brasil e já está chegando aos 100 anos de vida, lúcido, diga-se de passagem, e acaba de comemorar junto à família 96 anos de vida. Mostra aí, produção, rapidinho pra galera.

0: E a família Sarney comemorando 96 risonhas primaveras. E o ex-presidente José Sarney foi ao show, né, com a família lá do Roberto Carlos, o rei da juventude brasileira. Estiveram
1: mas
0: lá
1: ele
0: presenciando,
1: foi,
0: né?
1: Ele foi ao show do Roberto ou o Roberto veio participar do aniversário dele?
0: Não, ele foi ao show do Roberto Carlos. Ah, Roberto Carlos não participa de aniversário assim, não.
1: Ai, não, né?
0: Não, de graça, não.
1: Mesmo que seja ex-presidente da República. Tá certo.
0: É mascara aí do cachê.
1: Tá bom, então, tá aí o nosso ex-presidente da República, José Sarney, quase centenário, e fez história. Me lembro, ele foi lá na Rússia conversar com o Mikhail Gorbachev, nos anos da perestroika.
0: Tá, cuidado para você não dar um nó nessa língua aí. E de José Sarney, eu gostaria que você me permitisse que eu fosse até um pouquinho de Bita do Barão, pode ser? Inclusive, Bita era amicíssimo, né?
1: É
0: do José Sarney. E nós temos aqui um pouquinho sobre o Bita do Barão, que foi inclusive comendador da República, que ganhou essa comenda justamente
1: das mãos
0: de José Sarney.
1: José Sarney, é.
0: Mostra aí, produção.
2: No Codó, interior do Maranhão, existe um terreiro que presidentes visitaram, que governadores consultaram, que o Brasil inteiro tinha medo de contrariar. O dono desse terreiro se chamava Bita do Barão. E ninguém saía de lá igual. Wilson Nonato de Souza. Nasceu em Codó em 1932. Filho de família pobre, que dançava o terecô nas matas por causa da repressão policial. Desde criança, tinha algo diferente. Ainda jovem, incorporando o Barão de Guaré, desvendou o roubo de uma arma na cidade. Disse o local. Disse quem havia roubado. Estava certo. A partir daquele dia, Codó inteira passou a procurá-lo, depois o Maranhão, depois o Brasil. Do seu terreiro em Codó, o Palácio de Iansã reinou absoluto por mais de meio século. Recebeu do ex-presidente José Sarney o título de Comendador da República, um pai de santo de Codó, Comendador da República, num país que perseguia a Umbanda. Mas o que entrou para a lenda foi uma história de 1985. Os tambores soaram dia e noite, por 7 dias, até a morte de Tancredo Neves. Quando Sarney assumiu a presidência do Brasil, coincidência? Bita foi questionado e respondeu: "Não boto meu nome na história. Quando faço, é o cliente que está fazendo. Estou apenas dando o recado." 30 anos depois, um jornalista revelou que Michel Temer teria visitado Bita semanas antes do impeachment de Dilma. Toda Codó estava comentando. A tenda nunca confirmou, nunca negou. Bita do Barão morreu em 2019, com 86 anos, coberto de ouro, com uma filha pronta para continuar e com segredos que levou consigo. Como todo grande homem do Maranhão, essa é a terra de histórias que o Brasil não sabe contar, mas a voz maranhense sabe. 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
0: Arre parre, meu pai.
1: Oxalá.
0: Eita, bem, você é uma figura. Alá.
1: Alá já é árabe, já é dos muçulmanos, é totalmente diferente. Oxalá para Alá, né? Mas, meus amigos, olha, nós estamos sorrindo, mas triste também, porque nós perdemos um grande amigo da gente, um jovem trabalhador, e que faleceu no domingo e foi sepultado na quarta-feira. E a gente ficou aqui chorando com a família, e nós temos as últimas imagens do cortejo fúnebre do jovem Eduardo, que é filho da professora Alda e do professor Edivaldo Neném, como é mais conhecido. Acompanhe aí as últimas imagens central, da chegada do cortejo fúnebre ao cemitério central em Codó, aí por ocasião aí do sepultamento.
3: Muitos amigos, parentes, dando o último adeus ao Eduardo, faleceu em São Paulo, prematuramente. 34 anos de idade. Está aí o registro feito aqui pelo repórter Lemos, Lemos TV, para todo mundo ver.
0: Está aí nossos sentimentos, a família enlutada. Olha, o IBGE acaba de expor a situação horripilante de grande parte dos maranhenses, meus amigos. Eu quero chamar sua atenção para que você possa se situar com a realidade do nosso estado. Mostra aí, produção. Olha aí, ó. Mais de 43%, né, das famílias do Maranhão. Mais de 43% das famílias do Maranhão cozinham na lenha. Cozinho na lenha. Isso foi divulgado agora, recentemente, pelo IBGE.
1: Eu só acredito porque é o IBGE. É uma instituição coberta de credibilidade, mas se assim não fora, eu não...
0: 43% das famílias.
1: Como é que é, rapaz? Repete aí para mim.
0: 43% das famílias do Maranhão cozinham alimentos usando fogão a lenha mesmo.
1: Fogão a lenha.
0: Fogão a lenha. Acredite se quiser.
1: Então,
0: o IBGE, você sabe, vá no site do IBGE que lá tem tudo para você tirar as suas dúvidas.
1: Correto. Agora, isso comprova a realidade que nós vivemos no estado do Maranhão. A pobreza campeia. Nós vivemos... Fazemos parte de uma população muito pobre mesmo. Isso também se reflete no maranhense. No maranhense do interior do estado, das cidades pequenas, que não ficam, vão embora. Vão cortar cana, vão colher alho em Minas Gerais, vão para Caldas Novas e vários outros estados. Vão garimpar. Muitos codoenses estão indo, sabe para onde? Lá para a Guiana, atrás de ouro, porque aqui não tem ouro, aqui não tem emprego, aqui não tem condições do codoense, do maranhense ficar vivendo e dando boa vida para a sua família. Então ele prefere sair do estado e ir para um outro estado à procura de dinheiro para poder sustentar a sua família com dignidade. Isso é uma vergonha, rapaz. O estado do Maranhão hoje perde para o estado do Piauí. O IDH do Piauí é maior, é melhor do que o IDH do Maranhão.
0: E olha aí, Lemos.
1: Olha o Maranhão com tanta água, terra fértil e um povo trabalhador e não tem emprego. Cadê o governador que não gera emprego para o povo do Maranhão? Daí a situação.
0: Presta atenção. Presta atenção, Maranhão. A alta nos preços do gás de cozinha é um dos fatores que mais influenciam o uso de lenha para preparar alimentos, né? Ela surge como uma alternativa muito mais barata para a população de baixa renda. Tá aí o motivo pelo qual, né, o cara não tem condição realmente de ter ali o gás de cozinha. Ainda bem que o governo federal acabou de lançar aí o gás popular, né? Gás do povo, né? E eu creio que esse programa vai dar uma diminuída nesses índices, né, Lemos? Não é possível, né? Entretanto, os dados precisam ser interpretados com cuidado, né? A tecnologista da informação, o tecnologista, o José Reinaldo, do IBGE, afirma que as famílias podem declarar mais de uma fonte de energia, ou seja, muitas utilizam gás, lenha e carvão vegetal na preparação dos alimentos.
1: Tá bom, então chegamos ao final quase do nosso programa. Eu quero só revelar para você o seguinte. Olha, a pesquisa IPPI mostra Brahe com 35,7%, Orleans Brandão com 19,5%. E Camarão à frente de Laésio Bofi. É?
0: Dá para repetir?
1: Vou repetir para você aqui, rapidão. Olha, pesquisa saiu agora.
0: Brahe,
1: 35,7%. É intenção de voto. Olha, Leandro Brandão, 29,5%. Felipe Camarão, 6,6%. E Laésio Bofi, 5,5%. Nós amanhã, segunda-feira a gente fala mais sobre essa pesquisa que está circulando e nós ainda ficamos devendo a matéria com o padre Edvan e o Vigia Topado. Vai pro ar, porque o povo está pedindo, né, que o Vigia Topado foi desmentido pelo padre Edvan Sena.
0: É de você, né? Segunda-feira tá bem aí, tá bem aí.
1: Nós do Maranhão é bem aí, e a gente fica por aqui. Um abraço, bom final de semana e continue com a gente. Vá no YouTube, o endereço é Lemos TV pra todo mundo ver.
0: Beijo no gosto,
1: um abraço. Beleza, errei aí. Lemos TV não, é Lemos com a do MA. Valeu, bom final de semana.

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1: 0:06.
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3: Boa noite! Violência em Codó, Maranhão. Jovem é morto um dia após completar 17 anos.
4: Nonato Rodrigues mostra que o prefeito Chiquinho é uma máquina quando está trabalhando. E é assim mesmo. Ele está se referindo ao trabalho que foi feito na rua 21 de abril.
3: Sarney comemora 96 anos ao lado da família.
4: Polícia policial é solapada. Polícia Federal apreende cerca de 500 mil no Maranhão.
3: Prefeito de Codó faz live em lançamento de inscrições para o Minha Casa Minha Vida.
4: Deputado pastor Otone de Paula sobre direita, sobre bolsonarismo.
3: IBGE expõe situação horripilante de grande parte dos maranhenses.
4: Pesquisa IPPI mostra Braide na frente na corrida estadual para o Palácio dos Leões.
3: Educação em colapso. Na zona rural de Codó City, alunos estão sem aula por falta de livros.
4: Com estas e outras, está no ar o seu programa, o Maranhão em Debate, falando para o Maranhão, o Brasil e o mundo, aqui na Lemos TV, para todo mundo ver.
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3: No comentário de hoje, o assunto é coco babaçu e quebradeiras de coco. E o nosso companheiro Lemos sabe muito desse assunto.
4: Não sei tanto, mas eu gostaria de lhe perguntar. Você que é paraense, lá tem coco babaçu ou você ia pegar a castanha do Pará lá dentro das brenhas do matão?
3: Minha mãe, que Deus o tenha, quebrou muita castanha. E para quem não sabe, quebrar castanha do Pará é mais sacrificante do que quebrar coco babaçu, viu, Lemos?
4: É mesmo.
3: É porque a castanha do Pará, ela vem dentro de um ouriço. Que diga-se de passagem, meu amigo, só é quebrado mesmo, é na marra, no machado, e não é com essa facilidade que a quebradeira do coco babaçu quebra o babaçu, não.
4: Incrível, nós estamos falando de quebradeira, como é que é, do extrativismo, né, do coco babaçu, mas eu estou aprendendo aqui sobre a extração, no caso lá da castanha do Pará.
3: Uma das árvores mais altas da Amazônia é a castanheira. E ela produz o seu fruto, que é o ouriço, e dentro do ouriço vem a castanha. E depois a gente ainda tem que quebrar a castanha para poder comê-la. Casca sobre casca.
4: Mas é muito boa, viu?
3: Muito gostosa, rica em inúmeros benefícios para a saúde humana. Agora, para cá, chegando no Maranhão, a história muda. A gente convive com o quê? Com coco babaçu. Mas já existe uma preocupação... com relação ao coco babaçu, que pode estar em extinção ao longo dos próximos 50 anos, porque estão acabando com as palmeiras e estão investindo na pecuária. É isso, Lemos?
4: É isso mesmo, é isso mesmo. Mas antes da gente entrar nesse campo, se der para a gente entrar, nós vamos falar aqui hoje da quebradeira de coco, do extrativismo do coco babaçu. Como é que eu queria falar aqui pra você? É mais nessa região aqui, ó. Região de Bacabal, região do
7: dos médio, Cocais.
4: Dos Cocais. Mas tem alguma parte aí do Maranhão que não tem, também não tem coco, não. Tem coco, não. Mas vamos lá. Olha, o extrativismo do coco babaçu é uma atividade fundamental na subsistência e sociobiodiversidade no Brasil, especializada principalmente na mata dos Cocais, no estado do Maranhão, do Tocantins, do Piauí e Pará. O Pará entra aqui no bolo, incrível, né? Ó, praticada majoritariamente por mulheres, as conhecidas quebradeiras de coco. E aí o que me chama a atenção é que, como você falou, essa cultura de quebrar coco, ela está em fase de extinção. Primeiro que não tem mais tantas palmeiras como nós tínhamos no passado.
7: O coco está escasso, como está escasso, diz a quebradeira.
4: A criação bovina, né? Como é que diz?
7: O investimento da pecuária.
4: O fazendeiro, né? Ele não pode ver uma palmeira em pé que ele quer derrubar. E aí ele derruba, e aí as palmeirinhas pequenininhas, as capoteiras, as pindobas, o que é que eles fazem? Eles cortam e pegam lá um veneno misturado com óleo, não sei como é que é, e põe em cima ali do olho da palmeirinha, né? Do filhote de palmeira.
7: Eliminando de uma vez.
4: E aí ele já morreu, já era. E aí nós estamos dando espaço mesmo, é a bovinocultura. A criação de bois, muitos bois. O Maranhão hoje, para cada habitante, tem um boi. E cada boi tem um chifre. Tem essa coisa aí também. Então, as quebradeiras de coco, elas estão aí numa situação difícil. Até porque, em algumas... Eu diria, em quase todo o Maranhão, não existe aquele incentivo do governo. É em São Bernardo do Mearim? Não. Parece que é São Bernardo do Mearim, lá de Pedreiras. Existe lá uma associação que eles produzem sabão, sabonete. Eles têm incentivo aí de comunidade europeia, que investem, e as quebradeiras de coco têm se dado bem naquela região.
7: Beneficiamento do coco, né?
4: O beneficiamento. Agora, aqui nessa região de Codó, tem uma associação ali no Codó Novo, que está lá jogada para as traças. Tem uma outra associação de quebradeiras de coco na rua Rio Grande do Norte. E eu vi lá, foi elas cultivando lá cheiro verde, né? E não a extração do coco. Né? Então, o que, que a gente está analisando?
7: Trocaram lá região dos Cocais pela hortaliça.
4: E eu vou fazer uma matéria para trazer aqui para o programa, para você ver o que eu estou falando. Não é mentira. Eu fui lá em loco constatar a situação.
7: Agora, o que eu acho mais interessante, Lemos, é a maneira como há muitos e muitos anos atrás as mulheres encontravam um meio de vida na extração do babaçu. Era realmente um sofrimento. Ó. Desde sair de casa, né, Lemos? Levava o quê?
4: Levava de farinha. Um machadinho, levava um cacete. Um cacete quebrar o coco, né? Um pedaço de pau trabalhado.
7: Um cacete bom.
4: E aí levava um pouquinho de farinha de pulpa, um frito, alguma coisa, e a gente ia quebrar o coco.
7: Mas eu tenho conhecimento de que o coco não estava tão longe e não tão pouco como hoje, né? Além de muito distante, está praticamente em extinção. Ou seja, consequentemente, o número de quebradeiras diminuiu, graças também, né, aos programas sociais do governo federal. Essas mesmas quebradeiras, as que não se aposentaram ainda, estão sobrevivendo hoje desses benefícios advindos aí do governo federal. Mas é muito sofrida essa vida de quebradeira de coco, e o pior, Lemos, é um trabalho que não era valorizado, né, cara? Até hoje não é, porque ainda temos ainda quebradeira de coco. Mas você já pensou uma mulher passar o dia todinho embrenhada na mata, se arriscando a ser picada de cobra, no sol, na chuva, sem se alimentar bem, sem uma alimentação adequada, colocando muita força, o esforço físico é muito grande, para se quebrar 10 quilos de coco quando chegar na balança? Vai ver o valor do quilo.
4: Agora faz meu Chico Anísio. E o valor, ó. Nesse extrativismo do coco, eu não conheço nenhuma quebradeira de coco e nenhum quebrador de coco rico. Nenhum.
7: Mas tem gente agora, que enriqueceu comprando coco.
4: Tem gente aí que enriqueceu. Hoje é milionário, começou comprando coco. Então, o coco dá para quem compra, mas não dá para quem quebra. Mas
7: não dá para todos os compradores. Porque, por exemplo, aqui em Codó, a gente confere hoje nos dedos quem compra o coco babaçu. Mas um dos mais tradicionais, que o Deus o tenha, que é o seu Jacinto foi um dos pioneiros na compra do coco em Codó. E não passou daquela mercearia que até hoje está ali, mantendo a tradição, na rua Marcos Rodrigues, a Rua das Flores, né? E aí as pessoas se perguntam, como é que pode uma só pessoa ter enriqueado tanto comprando coco babaçu, e por que que seu Jacinto não enriqueceu também? Será que o coco do outro empresário vinha com ouro? E as quebradeiras não descobriam que tinha ouro dentro desse coco? Interrogação.
4: Os comentários de hoje fica por aqui e volta na segunda-feira, na próxima edição do programa Maranhão em Debate, que tem o oferecimento de Carlos Xerox. 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
7: Eu posso mandar um abraço aqui para um internauta que está acompanhando a gente? Ele é de Codó, Lembros.
4: Mande aí, rapaz. Aqui o programa é top, é show. Todo mundo ligado.
7: Irmão Jonas, ele trabalha na área da eletrônica, né? Irmão Jonas, da eletrônica do Irmão Jonas. Ele entrou em contato comigo, achou interessante o nosso trabalho e me pediu, por gentileza, que eu mandasse um abraço para ele. Ele é codoense da Gema, está morando em Morrinhos, estado do Goiás, porque a economia de Codó fez com que ele não resistisse e tivesse que sair daqui do seu amado município para ir ganhar a vida lá em Morrinhos, no estado de Goiás. Um abraço, irmão Jonas!
4: Ô Jonas, rapaz, ele trabalhava ali no quilômetro 17, foi isso, para a Rua da Paz,
7: isso.
4: Na atriz dela, e agora está em Morrinhos.
7: Parceiro do Matheus!
4: Tomara que ele não caia de cima do morro, né?
7: Gente boa! Deus te abençoe, meu irmão!
4: Tá bom! Jesus, com você! Meus amigos, nós estamos no YouTube, o endereço é Lemos Codó MA, mas agora nós estamos avançando. Estamos também no Instagram e no TikTok, o endereço é o mesmo, no Instagram muda só arroba Lemos Codó MA e no TikTok é só Lemos Codó MA. Estamos avançando, se inventarem aí mais 10 redes sociais, nós vamos estar. Tá bom?
7: Vamos para o quadro Polícia Policial, querido Lemos.
4: Vamos lá. Eu queria logo que a gente viesse, era com o pastor deputado Otônio de Paula, para esquentar essa questão bolsonarista, petista. Mas vamos de polícia, você que manda.
7: Vamos, Polícia Policial. Violência em Codó City. Jovem é morto um dia após completar 17 anos. E olha, a polícia, imediatamente ao tomar conhecimento desse fato, correu logo, entrou em campo, Lemos, e conseguiu já tirar de circulação três suspeitos. Isso,
4: deixa aí que eu lhe interromper. O nosso repórter Pedro Souza esteve lá antes da polícia. Aí depois a polícia vem. Vamos acompanhar o vídeo aí com Pedro Souza aqui na Lemos TV. Dá pra ir já com Pedro Souza? Se não der, a gente volta aí no final da matéria. Tá bom? Produção dá? Dá não, né? Então dá. Então vamos como estava já planejado aqui.
7: Vamos. O jovem Eric As primeiras informações, me coloca a foto dele na tela, produção, por gentileza. As primeiras informações que nós recebemos ainda cedo, porque isso aconteceu pela manhã.
4: 6 horas.
7: 6 horas da manhã. O café do Eric foi bala. E as informações, várias versões daquele, no quente do acontecimento, davam conta de que ele tinha ido à casa da namorada, deixar a namorada. E depois que a polícia conseguiu prender 3 suspeitos, inclusive tem mulheres envolvidas aí, foi relatado na delegacia que a versão seria outra, de que tinha uma galera lá usando droga lá no local do crime.
4: 6 da manhã.
7: 6 da manhã e não tem hora pra usar droga não, meu filho. O cara, o drogado, usa 24 horas por dia. Então, o que é que acontece? O Eric foi bater lá com um revólver em punho. Segundo informações dos que foram presos. E lá ele dando uma de machão, vai em cima, vai embaixo, entrou numa luta corporal e a maioria conseguiu desarmá-lo. E aí, ao desarmá-lo, ele tentou evadir-se do local. Levou um tiro nas costas.
4: Só foi um. Foi alvejado com um disparo e teve a morte ainda no local.
7: No local, ainda no local. E o sargento que atendeu a ocorrência, o sargento que tinha acabado de entrar de plantão, ele concedeu entrevista também para nós, vamos daqui a pouco mostrar, porque o repórter está pedindo passagem, o nosso repórter.
4: Pedro Santos.
7: Pedro Santos, é contigo.
4: Pedro Souza, Pedro Souza.
7: Pedro Souza, é contigo, é contigo.
8: Boa noite, Lemos. Boa noite para você. Boa noite, Veridiano Souza. Boa noite a todos que estão assistindo a programação do Maranhão em Debate. Bom, Lemos, o crime ocorreu aqui no final da rua Carlos Palhano, já aqui no bairro Codonovo. Se trata-se de um jovem, aproximadamente 17 anos de idade, né? Foi efetuado por diversos disparos e não resistiu, Lemos. Que veio a óbito aqui na rua Carlos Palhano, de Pedro Souza. Dos estúdios da TV Lemos TV.
4: Trazendo as informações em primeira mão aqui no Maranhão em Debate, é o nosso repórter e nós estamos aprimorando aí esse contato com o Pedro Souza para ele continuar ajudando aqui a nossa programação, tá bom? Mas tem mais?
7: Isso, exatamente. Sim, nós temos as autoridades policiais, né, concedendo entrevista, levando a nossa população maiores detalhes a respeito do crime. Vamos começar por aqui, por essa participação do repórter Sena Freitas, nosso colega de trabalho. Mostra aí. Aí nós temos aí os 3, pode manter na tela, por gentileza, os 3 suspeitos que foram presos. Aí, produção, isso, obrigado. E essas 3 pessoas lá prestaram depoimento, relataram. Enquanto isso, a gente vai vendo aqui a entrevista do sargento, que foi concedida aí para a repórter Manuela Carvalho, né, que gentilmente também é nossa parceira. Então, essas pessoas que foram presas, né, elas que relataram lá essa outra versão, né, de que o Eric chegou lá afrontando todo mundo com uma arma em punho. E aí o rapaz entrou em luta corporal, as meninas devem ter ajudado, é claro, né? E aí conseguiram desarmar o Eric e efetuaram um disparo contra as costas do Eric e ele morreu no local. Nós temos uma foto aí dele no local lá, caído, né, no solo. A sua mãe está ao lado ali do corpo, né? Você sabe, Lemos, que essas coisas acontecem e quem mais sofre é a família, né? A família ficou muito abalada com tudo isso que está acontecendo, e a mãe, coitada, estava lá na hora presenciando, aí a foto que vai aparecer agora aí, ó, ela está lá, agachada, ao lado do corpo do filho, sofrendo bastante, né, e a gente só lamenta, porque um menino que completou 17 anos antes de ontem, e hoje a mãe está sepultando. Antigamente, os filhos sepultavam os pais, agora está ao contrário. Os pais estão sepultando os filhos e muitos deles não completam nem a maioridade.
4: A minha avó me dizia: meu filho, nos últimos dias você vai ver a roda grande passando por dentro da roda pequena. Tá bom, vamos.
7: Você tem mais alguma policial aí?
4: Tá bom, tem, tem. Vamos aqui. Vamos okay, mais de polícia aqui.
7: Mostra lá, vai, vai lá.
9: É
7: isso?
9: É um dinheiro aí. Eu quero um pouco.
10: Sargento. Tem. Tá aqui, nós estamos aqui na delegacia. Sargento, é, o senhor aí teve, logo cedo, assumiu uma ocorrência de um homicídio. Nós temos informações que tem duas mulheres e um homem que já foi preso. E tem informação que essas duas mulheres e esse homem tem participação direta no crime que aconteceu hoje pela manhã do Eric.
11: Positivo, sim, né? A gente já assumiu o serviço com essas informações desse homicídio que aconteceu aí nas primeiras horas da manhã de hoje. E a gente já, de pronto, já caímos em campo aí na tentativa de colher novas informações e conseguimos aí lograr isso nas informações, recuperamos aí a arma de fogo que foi utilizada, e prendemos aí esses três envolvidos. Um quarto ainda está foragido, mas a gente está na tentativa aí de prendê-lo ainda.
10: Sargento, qual foi a participação das mulheres e do homem? Nós temos uma informação que a qual, hein, o senhor pode até nos confirmar, nos orientar, que parece que o Eric foi atrás deles para tentar querer tirar a vida de um deles. É essa a informação que nós confirma realmente?
11: Positivo. Segundo uma das mulheres, ela informa que estava ali usando droga em um terreno baldio ali no Morro do Chocolate, juntamente com outros três indivíduos. E durante esse momento lá que ele estava usando droga, já hoje pela manhã, o Eric teria chegado. Segundo ela, ele estava visivelmente embriagado. E ele já é conhecido já também no mundo do crime, apesar de jovem, mas ele já é conhecido já.
10: Tem passagem?
11: Não tem passagem, mas ele já é apontado
10: como
11: tendo envolvimento já no mundo do crime. E segundo ela, ele chegou lá perguntando cadê os alemães, já com arma e punho, botou a...
10: O Eric?
11: O Eric, já botou a arma na cabeça de um dos envolvidos. E aí iniciou a luta corporal. Como eles quatro estavam usando droga juntos, acabaram intercedendo e o Eric acabou caindo ao chão, a arma do Eric, e um dos indivíduos pegaram a arma e efetuaram em três disparos, atingindo pelo menos uma vez o Eric nas costas.
10: Quer dizer que o Eric, quem sabe que ele estava comemorando aniversário ontem, né? E aí encontrou essas três, as duas mulheres, esses homens que estavam usando droga, e ele foi lá para cima.
11: Foi lá tentar intimidá-los com essa arma de fogo, mas ele acabou perdendo a arma de fogo e sendo baleado.
10: A arma era dele?
11: Segundo que ela relata, é.
10: E esses, as duas mulheres e o homem, foram pegos já em outro bairro ou foi círculo vizinho ali? São vizinhos?
11: São vizinhos, são todos ali, moram nas proximidades de onde aconteceu o crime. E eles foram encontrados lá próximo também, somente um indivíduo que morava um pouco mais distante, mas ainda não foi encontrado.
10: Primeiro foi as mulheres ou foi o homem?
11: Foram todo mundo junto, eles ainda estavam próximos ao local, foram todo mundo encontrado.
10: Então
11: junto.
10: Quer dizer que aí, no caso do Eric, passou no outro dia que mandou seu aniversário, encontrou essas duas mulheres e esses homens, e aí foi atrás do pessoal, chegando que era limão, discutiu com esses homens, ele armado, querendo ser o bambambam, acabou perdendo a arma e sendo baleado.
11: Positivo. É o que relataram pra gente aí, os conduzidos.
10: Uma resposta em menos de 2 horas, Sargento Dias, desse
11: positivo,
10: crime.
11: Positivo, em poucas horas aí a gente conseguiu algumas informações e o principal que a arma de fogo já está fora de circulação.
10: Muito obrigado, tá aqui o sargento falando aqui. Também tivemos aqui a prisão aqui do TH. TH, o que aconteceu, TH? Aqui, ó, o TH aqui, ele é suspeito de tráfico de entorpecente, já tem algumas passagens pela polícia. O TH tem suspeito aqui de tráfico de droga, foi preso aqui pelo menino aqui. E ele está aqui agora. Quer falar pra gente? Não, TH. Tá aqui. Foi preso. Ele tem mandado de prisão em aberto. Né, e estava tendo uma excursão em relação a esse pessoal aí, e acabou o TH sendo pego aí, como vocês estão vendo aqui, o TH aqui. E aqui já o serviço de inteligência. Aqui o serviço de inteligência está aqui, né, dando apoio aí, nessas duas prisões. Como eu já disse aqui, os meninos de inteligência estavam atrás desses rapazes aí que suspeitou o homicídio do Eric, que acabaram pegando aqui. O TH aqui, o TH aqui. Daqui a pouco a gente volta com mais coração. Já foi. TH não vai falar pra gente, mas já tem, ele sabe que ele cometeu aqui, já tem uma sentença condenatória. Vocês vão ver agora, né? Vão ver agora aqui as pessoas envolvidas nesse homicídio de aqui da agora, né? Vocês vão ver aqui. A gente conseguiu aqui com exclusividade as pessoas que são envolvidas. Viu? A gente vai acaba de receber aqui uma informação, envolver aqui. Viu? A gente vai aqui. Eu acabei de ter mais uma informação desse homicídio com exclusividade. E aqui eu já tô aqui. Já tô aqui já com a coisa do suspeito aqui. Do homem da mulher que acabou de falar aqui, ó. Olha aqui, ó. Já tô aqui. Já tô aqui com o suspeito. Já tô aqui com o suspeito aqui. Olha. Olha o suspeito aqui. A gente vai só fazer aqui uma coisa aqui, ó. Aqui, ó. É o suspeito. Essa aqui é uma das mulheres aqui. Maria Lidinalva, né? Mesquita. É uma das suspeitas da morte aqui do Eric. Vamos mostrar aqui mais aqui, ó. Pra você. É a Maria Lidinalva, né? E aqui estamos com aqui essa outra mulher aqui, que é suspeita também. Essa aqui é suspeita, ó. Ela aqui é a Nara Pinto. Ih, rapaz, tem até aqui o nome do artista aqui, ó. Senna. É mera coincidência, viu? A Nara aqui, ó. Aqui, ó. Nara Pinto Senna aqui. Nasceu. Aí, vamos ver outra aqui, né? Aqui, se tem foto aqui do outro, do homem. Né? Do homem também que tem participação, como disse aqui agora há pouco o nosso sargento, tá aqui, né? Olha aqui, ó. Esse aqui são suspeitos. É João Pereira dos Santos. Então foi uma resposta rápida dada aí sobre esse homicídio do Eric, viu? E aí em seguida, como já falou aí, o...
7: Então tá aí todas as informações para você, internauta, em qualquer ponto do planeta, onde nós estamos chegando, ficar sabendo o que está acontecendo em Codó City. Agradecemos aos repórteres que estão colaborando com a gente também. Um abraço ao xerife Seda Freitas, meu amigo Lemos.
4: E também ao Pedro Souza, divulgador.
7: E a Emanuela, né? Carvalho.
4: E a Emanuela Carvalho.
7: É uma galera boa.
4: É a princesa das repórteres, dos repórteres de Codó, viu? Coisa mais...

0: Olá, meu amigo, minha amiga aqui do Maranhão em Debate. Nós tivemos um probleminha técnico, mas já tudo contornado. Nós não sabemos se é sabotagem, porque existe essas coisas. O programa é independente, livre e imparcial.
1: Está incomodando muito,
0: então, né? Está incomodando demais aqui a região dos Cocais, principalmente a cidade de Codó. E ninguém sabe porque cargas d'água, os caras já estão querendo meter o bico aqui, sabotar o programa, mas nós não temos esse negócio não. Nós vamos para cima porque o povo quer que a gente vá para cima. E a gente vai para cima falando de polícia. Polícia Federal apreende cerca de R$500 mil em operação no Maranhão. A ação da Polícia Federal e da Controladoria Geral da União, a CGU, apura contratos na área da educação e investiga a origem e destino de dinheiro sacado em agência bancária. A Polícia Federal apreendeu cerca de R$500 mil em espécie durante uma operação realizada no Maranhão, que investiga contratos administrativos na área da educação. A ação ocorreu na segunda-feira e contou com o apoio da Controladoria Geral da União, a CGU. Segundo a PF, o dinheiro havia sido sacado em uma agência da Caixa Econômica Federal. Os valores eram transportados por pessoas acompanhadas por seguranças particulares que foram conduzidas à sede da Polícia Federal para apresentar esclarecimentos e, em seguida, liberadas. A investigação apura contratos firmados entre os anos de 2022 e 2026 por uma empresa que, segundo a Polícia Federal, apresenta aparente falta de capacidade operacional. Os acordos foram celebrados com diversos entes públicos ligados ao setor educacional no Maranhão. De acordo com a PF, os contratos sob investigação chegam a aproximadamente 34 milhões. O foco da apuração é identificar possíveis irregularidades na execução dos serviços e eventual ligação dos recursos com as práticas ilícitas. Agora você já pensou? Estão comendo dinheiro do Maranhão. Agora a matéria, ela é omissa. Ela, por enquanto, não diz se...
1: Não dá nome aos bois.
0: Não dá nome aos bois, não diz se os caras aqui, as empresas que contrataram os serviços estão levando dinheiro do Maranhão, se é das prefeituras, se é também do governo do estado do Maranhão. Eu sei que o dinheiro é público. Estão passando a rasteira na população do Maranhão, porque cada real, cada centavo que é retirado do povo, quem paga o pato é o povo. Porque aí falta dinheiro para educação, falta dinheiro para saneamento, falta dinheiro para vacina, falta dinheiro para tudo. E aí você vai no hospital, não tem nada. Ah, não tem por quê? Porque estão lavando dinheiro. Estão pegando o dinheiro do povo através das empresas e a PF na cola deles. Esperamos que, muito em breve, a Polícia Federal dê nome aos bois. Por enquanto, nós vamos ficar aqui devendo o nome
1: dos envolvidos
0: aqui na fraude, né? Nos desvios do dinheiro do povo maranhense.
1: Vou dizer uma coisa para você, Lemos e amigos internautas. O nosso país, não é à toa que o Brasil... no ranking mundial, só perde para a Somália. Né? Nós somos o segundo país mais corrupto do planeta, infelizmente. Isso é uma realidade. E a justiça brasileira acaba sendo conivente com parte desta bandalheira que acontece em nosso país. Só para você ter uma noção, o elemento, ele é investigado. A justiça consegue descobrir que ele realmente desviou o dinheiro, que ele se envolveu em falcatruas, que ele cometeu fraude daqui, desviou recurso para lá, e aí ela vai, condena, né? E muitas das vezes coloca atrás das grades, mas no Brasil é assim. O cara tem que cumprir pelo menos um terço da pena, segundo a lei. Mas no Brasil não é assim. Vou mostrar para você um exemplo. Observe só a quantidade de pessoas que já foram presas e nem esquentaram a bunda no xadrez e já saíram. Preste atenção.
2: Saiba quantos anos de cadeia esses políticos pegaram e não cumpriram. Um dos recordistas é Sérgio Cabral, que acumulou mais de 400 anos em condenações por esquemas de propina em obras públicas, mas ficou cerca de 6 anos preso. Já Eduardo Cunha foi condenado a 15 anos e 4 meses por corrupção e contas no exterior, cumprindo aproximadamente 4 anos de prisão. No núcleo político ligado ao governo Lula e Dilma da época, José Dirceu foi condenado a mais de 20 anos por corrupção e lavagem, mas cumpriu cerca de 2 anos, enquanto Antônio Palotti, condenado a cerca de 12 anos por corrupção, envolvendo contratos, também ficou aproximadamente 2 anos preso. Outro caso marcante é o de Jedel Vieira Lima, condenado a quase 15 anos após o episódio dos 51 milhões de reais em dinheiro vivo, mas que passou cerca de 2 anos preso. Delcídio do Amaral ficou cerca de 3 meses preso por tentar obstruir a justiça e depois firmou delação. E o caso mais emblemático vem por último. Lula da Silva chegou a ter condenações que somavam mais de 20 anos por corrupção e lavagem de dinheiro, mas ficou preso cerca de 1 ano e 7 meses. Os ministros do STF que mais soltaram esses políticos foram Gilmar Mendes e Dias Toffoli. Mas e para você, eles são inocentes, sim ou não? Deixe seu comentário.
1: Leira é falha ou não é? Interrogação.
0: Só para complementar, em São Luís, desembargador, juiz, tal, era vendendo sentença, rapaz. Dá para confiar? Não dá pra confiar em político, não dá pra confiar em pastor. Bom, tem suas exceções.
1: Não generalizando.
0: Não, nós não estamos generalizando. Toda classe, toda corporação tem os bons e tem os ruins. Mas não dá pra confiar em político, não dá pra confiar em pastor, não dá pra confiar em padre, não dá pra confiar em juiz e não dá pra confiar em desembargador também. Então é a podridão que nós temos no Brasil, uma corrupção que está até o gogó.
1: Mas a palavra de Deus diz, maldito homem que confia no homem.
0: É, devemos confiar só no eterno, só no eterno. Meus amigos, olha, o repórter Nonato Rodrigues é um grande repórter, começou a fazer reportagens. Meus amigos, aqui eu vim, aqui me chamaram, aqui eu estou. Olha só, contra imagens... Não há
1: argumento.
0: Não há argumento. Pois é, e ele mostrava muito mesmo as ruas emburacadas, mato. Ei, meu amigo.
1: Não mostra mais, não.
0: Escuta aí. Lá no governo Fé Trabalho. Não, não. Lá no governo Cidade de Todos. Do doutor José Francisco.
1: As ruas estavam todas emburacadas.
0: Eles emburacadas. Ele só mostrava as emburacadas.
1: Não, agora
0: mostrava
1: tá todo mundo.
0: Agora, o Nonato Rodrigues, eu não sei por que cargas d'água, mas ele agora só mostra as ruas boas, aquelas que foram pavimentadas, que foram colocados bloquetes, e etc.
1: Tapa buraco.
0: Paliativo, né? Aquela operação, tal, tapa buraco, tal. Mas ele não mostra mais nenhuma que está só o bagaço. E agora nós vamos mostrar os dois lados da moeda. Porque nós fazemos jornalismo com responsabilidade e compromisso com o internauta, aquele que assiste o programa aqui Maranhão em Debate. Nós vamos mostrar sempre os dois lados. Não tem essa de puxar a cangaia só para um lado, a cangaia vira e fica empendurada na barriga do jumento. Não é assim, não. Nosso jornalismo é um jornalismo do jeito daquele da justiça. Mas não é aquela justiça que nós falamos lá, é a justiça mesmo. A justiça não é divina, que é evidente, né? Mas nós estamos se aproximando, tentando fazer o melhor para o nosso internauta. Vamos acompanhar a matéria. Acompanhe.
3: Nonato Rodrigues.
0: Fazer o melhor para o nosso internauta. Vamos acompanhar a matéria. Acompanhe.

0: realmente esse prefeito tem dito para que veio, o homem tem trabalhado de uma maneira incansável em todos os segmentos, saúde, educação, esporte, sem falar na infraestrutura da cidade que está mudando da água para o vinho. O homem é uma máquina, o homem é uma potência. Realmente esse governo disse para que veio. Não foi igual um governo passado que foi caçado por nepotismo, de muita promessa e nada fez. Prometeu fazer 2.500 casas, o homem não fez nenhum casebre. Prometeu fazer uma ponte e ficou só no mimimi, só no papel. Prometeu fazer uma escola da Pestalozzi, não fez. O homem só prometeu e não fez nada. Mas eu vou mostrar aqui uma obra que ele fez, uma obra faraônica aqui na beira do rio aqui. Está aqui. Encosta para cá, meu cameraman. Cuidado, aqui inclusive já está até isolado aqui pela defesa civil. Mas eu vou ser audacioso e entrar aqui e mostrar para a população aonde está o dinheiro aqui do governo que foi caçado por nepotismo. Desceu, foi no ralo aqui. Nas primeiras chuvas aqui, quando começou a arrebentar, foi tudo aqui. Mostra aqui, ó, a bagaceira aqui, ó. Tudo abandonado aqui, ó. Está aí as condições aqui desse setor aqui. Esse prefeito foi um prefeito que atrasou a cidade de Codó. Foi 4 anos de atraso, mas realmente hoje entrou uma gestão que está mudando de figura a cidade. Olha aí, ó, a obra do governo caçado por nepotismo. Olha a bagaceira aí, ó. Mostra aí o cenário aqui. Ó. Parece que caiu, foi uma bomba aqui. Mostra aí, meu camarada. Olha aí. Ó. É como eu sempre eu digo, contra imagens, fatos e a obra faraônica do governo caçado por nepotismo, tá aí. Não há argumento.
1: Rua Rio de Janeiro, bairro São Francisco. Lemos TV, para todo mundo ver agora a rua José Rosa, que nós vamos dar uma chegadinha aqui. Lembrando você que você acabou de acompanhar Nonato Rodrigues. Na rua 21 de abril, mostrando que a rua está legal demais. Ele com o grande vereador Leonel Filho, beleza? A gente lembra que o nosso repórter Nonato Rodrigues, ele mostrava sempre as ruas esburacadas no governo de Dr. José Francisco. Só buraco, só lama. E agora ele não está mostrando mais. Então você acabou de ver aí o que eles estão mostrando. E a gente convida aqui o Nonato Rodrigues e o vereador Leonel Filho para mostrar a situação da rua José Rosa no bairro São Francisco. Não é só aqui não, espera aí já e você vai ver mais. Você está vendo mais, olha aí, mais lama, mais mato. Ainda é a rua José Rosa. Olha a situação. Esta rua aqui, ela está nessa situação desde o governo de Francisco Najib. Ele não fez nada por essa rua e nem o doutor José Francisco. Uma moradora aqui disse que o José Francisco, Ave Maria, ia ajeitar isso aqui, já estava tudo pronto, mas não saiu de palavras. E a rua continua nessa situação, mas é uma situação caótica. Mas não é só isso aqui não, você ainda vai ver mais. Na sequência, mas nós estamos na rua 12 do Conjunto Coab. A mesma situação da rua José Rosa, olha aqui, ó. Isso aqui não é falta de pedido não. Os moradores têm constantemente feito pedido para a Secretaria de Infraestrutura através de ofícios. A Câmara Municipal já recebeu também um pedido e o vereador Leonel Filho fez o pedido através da Câmara Municipal, enviou para o prefeito e até agora nada. E aí, Leonato Rodrigues, Leonel Filho, vem aqui para a Rua 12 fazer uma matéria, mostrar a bagaceira que está aqui a rua. Porque mostrar só ruas que estão botando aqui um paliativozinho, fazendo um tapa-buracozinho, né? Vem para a Rua 12, vem, Nonato Rodrigues. Faz uma matéria aqui, meu irmão, como você fazia nos dias do governo de Dr.

0: José Francisco, governo de cidade de todos. Repórter Lemos, Lemos TV, para todo mundo ver. E agora é a hora da resposta do vereador Leonel Filho e do repórter Nonato Rodrigues. Vem para cá, vem ver a situação. Meus amigos, olha, eu quero pedir desculpas aos nossos internautas, porque o vídeo seria um outro vídeo. E é o vídeo onde o Nonato Rodrigues está com o vereador Leonel Filho, lá na rua 21 de Abril, que é uma rua que eu morei lá. E aí, a matéria ficou ótima, ficou bacana demais. Mas nós vamos aproveitar o vídeo do Nonato Rodrigues com o vereador Leonel Filho. Nós vamos aproveitar e vamos mostrar uma outra rua que tem a colar. Veja bem, e que você vai acompanhar. Porque fazer jornalismo é ter responsabilidade. E nós estamos tendo responsabilidade, mostrando que o governo está fazendo alguma coisa no município, mas está deixando a desejar muito no mesmo quesito. No quesito de arrumar as ruas, de ajeitar as ruas,
1: nós pavimentar estamos colaborando, as ruas. De qualquer forma, e nós estamos colaborando.
0: Exatamente.
1: Nós estamos mostrando, é só ele fazendo, e o Nonato vai mostrando, né?
0: Exatamente. Agora, eu queria que o Nonato mostrasse também as ruas que estão só o bagaço. As ruas que estão é buraco, é lama, é mato, é cratera e muito mais.
1: Mas ele não está sendo pago para fazer isso.
0: E ele está sendo pago,
1: está sendo pago para mostrar os paliativos.
0: Ah, pois eu não sabia. Eu sou uma criança.
1: E se ele estiver trabalhando de graça, eu estou precisando de alguns funcionários assim.
0: Eu sou ingênuo demais. Ah, ele está recebendo o dinheiro, alguma coisa assim, para poder fazer essas matérias?
1: No mínimo.
0: É por isso que tem um outro aí que também se está recebendo também. Disse o cacete no Zé. No Zé do Povo. Zé do Povo, né?
1: É.
0: Zé Mentira. Desceu o cacete e agora não está mais. Então é só Real que faz isso, é?
1: Estão igual beiju, né? Rapaz, mudando de lado.
0: Mudando de lado. Aí a informação, ela não chega legal para você. Você está sendo comprado com certos tipos de programas, de informações, para ludibriar sua mente, para que você aplauda aquilo que não é para aplaudir. No caso aqui da Lemos TV, para todo mundo ver, nós estamos mostrando os dois lados.
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1: Bom, agora eu vou trazer um momento marcante aí na vida do ex-presidente José Sarney, ele que depois aí da ditadura militar, né, foi o homem que assumiu após a morte de Tancredo Neves, foi o presidente do Brasil e já está chegando aos 100 anos de vida, lúcido, diga-se de passagem, e acaba de comemorar junto à família 96 anos de vida. Mostra aí, produção, rapidinho pra galera.

0: E a família Sarney comemorando 96 risonhas primaveras. E o ex-presidente José Sarney foi ao show, né, com a família lá do Roberto Carlos, o rei da juventude brasileira. Estiveram lá ele presenciando,
1: foi,
0: né?
1: Ele foi ao show do Roberto ou o Roberto veio participar do aniversário dele?
0: Não, ele foi ao show do Roberto Carlos. Ah, Roberto sim. Carlos não participa de aniversário assim, não.
1: Ai, não, né?
0: Não, de graça, não.
1: Mesmo que seja ex-presidente da República. Tá certo.
0: É mascara aí no cachê.
1: Tá bom, então, tá aí o nosso ex-presidente da República, José Sarney, quase centenário, e fez história. Me lembro, ele foi lá na Rússia conversar com o Mikhail Gorbachev, no tempo da perestroika.
0: Cuidado para você não dar um nó nessa língua aí. E de José Sarney, eu gostaria que você me permitisse que eu fosse até um pouquinho de Bita do Barão, pode ser? Inclusive, Bita era amicíssimo, né? Do José Sarney. E nós temos aqui um pouquinho sobre o Bita do Barão, que foi inclusive comendador da República, que ganhou essa comenda justamente
1: das mãos
0: de José Sarney.
1: José Sarney, é verdade.
0: Mostra aí, produção.
2: No Codó, interior do Maranhão, existe um terreiro que presidentes visitaram, que governadores consultaram, que o Brasil inteiro tinha medo de contrariar. O dono desse terreiro se chamava Bita do Barão. E ninguém saía de lá igual. Wilson Nonato de Souza. Nasceu em Codó em 1932. Filho de família pobre, que dançava o terecô nas matas por causa da repressão policial. Desde criança, tinha algo diferente. Ainda jovem, incorporando o Barão de Guaré, desvendou o roubo de uma arma na cidade. Disse o local. Disse quem havia roubado. Estava certo. A partir daquele dia, Codó inteira passou a procurá-lo, depois o Maranhão, depois o Brasil. Do seu terreiro em Codó, o Palácio de Iansã reinou absoluto por mais de meio século. Recebeu do ex-presidente José Sarney o título de Comendador da República, um pai de santo de Codó, Comendador da República, num país que perseguia a Umbanda. Mas o que entrou para a lenda foi uma história de 1985. Os tambores soaram dia e noite, por 7 dias, até a morte de Tancredo Neves. Quando Sarney assumiu a presidência do Brasil, coincidência? Bita foi questionado e respondeu: "Não boto meu nome na história. Quando faço, é o cliente que está fazendo. Estou apenas dando o recado." 30 anos depois, um jornalista revelou que Michel Temer teria visitado Bita semanas antes do impeachment de Dilma. Toda Codó estava comentando. A tenda nunca confirmou, nunca negou. Bita do Barão morreu em 2019, com 86 anos, coberto de ouro, com uma filha pronta para continuar e com segredos que levou consigo. Como todo grande homem do Maranhão, essa é a terra de histórias que o Brasil não sabe contar, mas a voz maranhense sabe. Você tem uma lenda, uma história, um terror, uma memória da sua cidade que ninguém contou ainda? O link está na bio. Manda pra gente. Essa voz também pode ser a sua história, voz maranhense. Porque essa terra tem mais histórias do que qualquer canal vai conseguir contar sozinho.
0: Arre parre, meu pai.
1: Oxalá.
0: Eita, bem, você é uma figura. Alá.
1: Alá já é árabe, já é dos muçulmanos, é totalmente diferente. Oxalá para Alá, né? Mas, meus amigos, olha, nós estamos sorrindo, mas triste também, porque nós perdemos um grande amigo da gente, um jovem trabalhador, e que faleceu no domingo e foi sepultado na quarta-feira. E a gente ficou aqui chorando com a família, e nós temos as últimas imagens do cortejo fúnebre do jovem Eduardo, que é filho da professora Alda e do professor Edivaldo Neném, como é mais conhecido. Acompanhe aí as últimas imagens central, da chegada do cortejo fúnebre ao cemitério central em Codó, aí por ocasião aí do sepultamento.
3: Muitos amigos, parentes, dando o último adeus ao Eduardo, faleceu em São Paulo, prematuramente, 34 anos de idade. Está aí o registro, feito aqui pelo repórter Lemos, Lemos TV, para todo mundo ver.
0: Está aí nossos sentimentos, a família enlutada. Olha, o IBGE acaba de expor a situação horripilante de grande parte dos maranhenses, meus amigos. Eu quero chamar sua atenção para que você possa se situar com a realidade do nosso estado. Mostra aí, produção. Olha aí, ó. Mais de 43%, né, das famílias do Maranhão. Mais de 43% das famílias do Maranhão

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1: Uma hora e dois minutos.
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0: Fortaleza, hein, safadão?
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2: Sabe-te, imperador. É som de paredão. O solo que vai ficar na sua mente aí, ó. Bora, Demi Boy.

0: 21 em concert.
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1: 2:47.
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1: 3 horas e 2 minutos.
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1: 3 horas e 38 minutos.
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2: Oba, finalzão de semana chegou e tá na área o Zona Livre. Muito pop rock a partir de agora. Comigo mesmo, Alex Gouveia, trazendo pop rock top demais pra você em mais uma edição do nosso Zona Livre nesse finalzão de semana top demais, né não? Então aumenta o volume, espalha pra todo mundo que já tá no ar o nosso Zona Livre. É o melhor do pop rock, você curtindo agora.

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0: Opa, já já tem muito mais Zona Livre pra você.
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4: 4 horas e 59 minutos.
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7: Olá, agora sejam bem-vindos ao Super Gospel, seu programa de fim de semana que vai encher os seus ouvidos com as melhores músicas e mensagens para alimentar a sua fé. Sejam bem-vindos.
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1: E chegou a hora de um intervalo animado no Super Gospel, mas não se preocupem, pessoal, voltaremos em breve com mais louvores e energia positiva para abençoar o seu dia.
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1: E estamos de volta com o Super Gospel. Eu espero que tenham aproveitado o intervalo para renovar as energias. Então aumente o som e vem adorar.
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1: E chegou a hora de um intervalo animado no Super Gospel, mas não se preocupem, pessoal, voltaremos em breve com mais louvores e energia positiva para abençoar o seu dia.
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0: 5:59.
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2: Isso, Evanildo, pedindo música aqui no programa Seleção da Música Adventista. Qual é a música?
3: Eu quero escolher a música Dida, e o nome da música é Quem Imaginou. Muito linda essa música, tá? Que vocês possam refletir na letra e que Deus possa tocar os nossos corações a cada dia.
2: Oferece para alguém?
3: Com certeza, oferece para minha família, né? Especial para minha esposa, para minha mãe também, e para todos que estão ouvindo aí essa rádio que é sucesso em todo o Maranhão.
2: Na Rua C. Silva, né?
3: Na Rua Excessiva, tá? E também para todos os moradores do bairro do Residencial São Pedro, né? Que é onde eu estou morando.
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4: 7:02.
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6: do dia. Que a paz do Senhor esteja com você. Esse é mais um versículo do dia. Ora, o Deus de esperança vos encha de todo o gozo e paz em crença, para que abundeis em esperança pela virtude do Espírito Santo. Romanos 15:13.
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1: Olá, ouvintes. Minha palavra hoje é para você que está perdendo as esperanças ou alguém atacou a sua esperança e você hoje está desanimado demais, não quer mais viver, não quer mais seguir em frente. Veja o que eu vou te dizer. Preste bem atenção. Eu acredito que o nosso maior problema é que nós esperamos perfeição demais desse mundo. Nós queremos que tudo aconteça do jeito que nós queremos e esperamos que tudo seja flores. Mas Jesus nunca enganou a gente. Em João capítulo 16, ele disse: no mundo vocês terão aflições. Porém, ele também confirmou: tenham um bom ânimo, porque eu venci o mundo. Se Jesus venceu o mundo, com ele você também pode vencer. Nesse mundo nós somos balões de esperança em um mundo repleto de alfinetes. Confie no Senhor, ele é contigo e vai te abençoar. Não temas. O Senhor, nesse momento, está guerreando a sua causa, está contigo e jamais vai te deixar só. Levante a cabeça, encare o mundo de frente e Deus te dará a vitória.
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2: A terra era sem forma e vazia. Trevas cobriam a face do abismo. E o Espírito de Deus se movia sobre a face das águas. Foi então que ele disse: que haja luz. E a luz começou a existir. A luz do mundo torna tudo visível e nos permite ver o caminho. Nós também podemos ser luz para o mundo. Somos filhos de Deus, por isso vivemos na luz e podemos mostrar a luz a outras pessoas que ainda estão na escuridão. Por mais que vivamos em um mundo cheio de maldades, Deus nos abençoa todos os dias de muitas maneiras. Ele nos deu uma natureza maravilhosa para admirar, o ar para respirar, uma família. No entanto, sabemos que muitas pessoas não conseguem enxergar as coisas dessa maneira. Elas até acreditam em Deus e reconhecem que Ele enviou Jesus para nos salvar, mas não desfrutam da vida, pois pensam que Cristo veio somente para condenar suas más ações. Sendo que é justamente o contrário. Ele veio para nos ajudar a não cometê-las mais. Essa luz é tão forte que às vezes nós queremos fugir dela para que ninguém veja os nossos pecados e a nossa sujeira interior. Então ficamos no escuro, no esconderijo da alma, e nunca somos iluminados por ela. Escute aqui. Deus enviou seu Filho ao mundo não para condenar o mundo, mas para que esse fosse salvo por meio dele. Quem nele crê não é condenado, mas quem não crê já está condenado, por não crer no nome do Filho unigênito de Deus. A luz veio ao mundo, mas os homens amaram as trevas, e não a luz, porque as suas obras eram más. Quem pratica o mal odeia a luz, e não se aproxima da luz, temendo que as suas obras sejam manifestadas. Mas quem pratica a verdade vem para a luz, para que se veja claramente que as suas obras são realizadas por intermédio de Deus. Jesus nos mostrou que Ele é o único meio de salvação e se acreditarmos nele, teremos a vida eterna. Porém, muitos recusam esse convite e continuam na escuridão. Ele respeita a nossa escolha, o nosso sim ou não. Esse maior desejo é que nos arrependamos de nossos pecados e deixemos que Ele ilumine todas as áreas de nossas vidas. Mas há também muitas pessoas que não conseguem enxergar que a vida com Jesus pode ser uma bênção. E isso acontece porque tudo tem sido difícil para elas. E para falar a verdade, eu as entendo muito bem, afinal, como elas dirão que seguir a Cristo é maravilhoso se estão cheias de problemas? Mas Deus não quer ver seus filhos na escuridão, e por isso Ele enviou Jesus para nos guiar. Mesmo em situações onde parece não haver saída, Jesus disse: eu sou a luz do mundo. Quem me segue nunca andará em trevas, mas terá a luz da vida. Cristo nos oferece uma vida cheia de paz, confiança e tranquilidade. Se escolhermos caminhar ao seu lado, seguir a Jesus não significa que a escuridão nunca irá se aproximar de nós. As dificuldades virão, mas encarar esses momentos com Cristo é muito mais fácil, pois sabemos que sempre haverá algo de bom para aprendermos e que Deus fará tudo para cooperar para o nosso bem. Você está triste, desanimado, angustiado, não consegue enxergar uma saída? Sente que sua vida está na escuridão? Então chegou a hora de você tomar uma atitude, chamar Jesus para estar ao seu lado, pois aquele que anda com o Mestre tem a luz da vida e consegue caminhar firme, mesmo nos momentos difíceis. Jesus não andava tropeçando como muitos hoje. Ele era guiado pela luz do Espírito Santo e não por emoções ou achismos. Quando ele disse que precisaria voltar à Judeia para anunciar o reino de Deus, os discípulos se desesperaram, pois da última vez aquele povo quase o apedrejou por suas palavras duras. Mas Jesus não era influenciado pelas pessoas, circunstâncias e nem pelos seus sentimentos. Ele ouvia a voz do Espírito Santo e obedecia, mesmo que isso custasse a sua própria vida, pois ele sabia por que tinha vindo ao mundo: fazer a vontade do Pai.

0: O caminho do justo é como a luz da alvorada, que brilha cada vez mais até a plena claridade do dia. Mas o caminho dos ímpios é como densas trevas. Nem sequer sabem em que tropeçam.
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0: Pois o reino de Deus será como um homem que, ausentando-se do país, chamou os seus servos e lhes confiou os seus bens. A um deu 5 talentos, a outro 2 e a outro 1, a cada um segundo a sua própria capacidade, e então partiu. Mateus 25, 14, 15. Oração é bastante simples. Resista o impulso de complicá-la. Não se orgulhe com orações enfeitadas. Não peça desculpas por orações incoerentes. Sem brincadeiras, nada de se desculpar. Seja honesto como você é, honesto para com Deus. Suba no colo dele, conte a ele tudo o que está no seu coração, ou não conte nada. Basta elevar o seu coração ao céu e declarar: Pai, papai. Estresse, medo, culpa, tristeza, cobranças de todos os lados, e tudo o que conseguimos é um triste: Oh, papai. Se for assim, basta isso. Seu Pai Celestial lhe abraçará. Faça uma breve oração, assim, na humildade, na honestidade.
1: Momento Fé no Cristo.
2: Os céus declaram a glória de Deus e o firmamento anuncia a obra das suas mãos.
0: Pai, o Senhor é bom. Eu preciso de ajuda. Eles precisam de ajuda. Pai, simples assim. Obrigado pela ajuda. Em nome de Jesus. Amém.
2: Privilégio ter a mesma mão que fez o universo e

espalhou as estrelas, escrevendo seu nome no livro da vida. Louve a Deus por isso e declare agora Cristo como seu Senhor e Salvador, buscando a partir daqui o perdão e uma vida correta. Deus alegra-se por todo aquele que assim desejar de todo o coração.

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1: 8 horas e 2 minutos.
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1: 9:02.
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4: Que maravilha! Chegamos!

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0: voltamos já daqui a pouquinho com Louvor Mania. Fica por aí.
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1: Muito, muito mais alegria pra você. Isso aqui é o Louvor Mania. Pra você que tá chegando agora, tá ouvindo a gente, valeu pela audiência. É o Louvor Mania.
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2: Pra você que tá ouvindo Louvor Mania, é com essas aqui que a gente encerra o programa de hoje. Semana que vem tem muito mais. Fui!
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1: 10 horas e 2 minutos.
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0: Alô, povo sertanejo! Tô chegando, hein? Tô chegando trazendo muita música sertaneja a partir de agora. Aqui no programa Adora Nejo. Como é que vocês estão por aí? Tudo certinho? Muito prazer, Marcos Santos na voz. Eu quero você participando comigo neste fim de semana. Tem muita música bonita que vai passar por aqui hoje dentro do nosso programa. Tá bom? Quer falar comigo, quer pedir música, quer mandar abraço? Fica à vontade aí, tá bom? Já bora começar o Adora Nejo. Vamos adorar o nome do Senhor Jesus. Vamos nessa, aumente o volume!

0: Maravilha, maravilha, você tá ouvindo aqui o programa Doramejo, o melhor programa sertanejo gospel no seu rádio.
1: É. Pai, deposita minha pensão.
0: Tá desse modelo, hein? Tá desse modelo. Alô, meu irmão, alô, minha irmã. A paz do Senhor Jesus pra você, tá? Sempre na presença do Senhor Jesus, hein? Bora que bora. Bora sacudir aqui, ó. Tô aqui te aguardando. Pra você pedir a sua música favorita, mandar ver aí no nosso WhatsApp da nossa rádio, tá bom? Enquanto isso, bora nessa? Mais músicas? Vamos nessa, vamos nessa.

0: Opa! Bacana demais, você tá ouvindo aí o nosso programa Adoranejo. Deixa eu fazer o seguinte, vou sair pro intervalo rapidinho, daqui a pouquinho eu trago muito mais louvores pra você. Eu volto já.
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2: Opa! Tô de volta! Muito prazer, hein? Satisfação, que privilégio encontrar você aqui, ó, na nossa rádio maravilhosa. Opa! Ó, obrigado a você também que tá nos ouvindo aí no aplicativo, rapaz, que bacana você nos ouvindo através aí do aplicativo aqui da nossa rádio, você que tá ouvindo a gente no site também, né? Acompanha nossa programação. Obrigado pelo seu carinho, obrigado aí pela sua audiência, pela companhia. Ah, minha produção tá me falando aqui também, você que tá nos ouvindo através da caixinha da Alexa, né? Rapaz, olha, todo mundo ouvindo a nossa rádio na Alexa, hein? Que coisa linda e que bacana, glória a Deus, hein? Então, vamos nessa, chegando mais uma seleção musical aqui pra você, ó. Bora curtir.

Esse é o nosso Adoradejo. O melhor da música sertaneja gospel no seu rádio. Deixa eu mandar um abraço aqui a você que vai chegando por aqui, deixando seu salve aqui com a gente. A paz do Senhor Jesus pra você também, tá, meu amigo? Deixa eu mandar um abraço aqui a nossa amiga Marta. A nossa amiga Marta Helena. Tá ligada aqui com a gente. A Uziane, a Adriele também tá por aqui. A nossa amiga Edileuza participando comigo. Obrigado, gente, pelo carinho. Obrigado pela sua audiência. Vamos de música? Chegando mais uma sequência pra você aqui, ó. Bora! Bora!

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1: Então a nossa boca se encheu de risos.

0: assim a gente fecha muito bem com o nosso Adoranejo. Ó, forte abraço pra você, tá? Obrigado pela companhia, obrigado pelo carinho. Muitas participações chegando por aqui. O Juninho Vitor chegou no finalzinho no programa do Juninho Vitor. É, Juninho Vitor por aqui, rapaz. Participando com a gente aqui, ó. Chegou no finalzinho, hein? Um abraço. A Larissa tá por aqui também. Chegou no finalzinho do nosso Adoranejo. Gente, bom fim de semana. Até a próxima. Cuide-se bem de você por mim. Cuide-se dos outros. Tchau. Bom fim de semana. Fui.
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2: 11 horas e 2 minutos.
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1: Aleluia. Nenhuma das boas palavras que o Senhor liberou caíram por terra. Todas se cumpriram, Simone.
2: Amém.

0: Obrigado, amiga.
1: Opa, obrigado pelo carinho. Que bom, hein? Que bom que você tá comigo aí no nosso

0: Eu volto já. Segura aí, rapidinho.
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1: Já estamos de volta com o Louva aí.
0: Opa! Tô de volta, hein? E aí?

essa programação. Tá bom pra quem não me conhece, tá nos ouvindo pela primeira vez, sou Marcos Santos, o seu irmão Cristo. Bora fazer barulho por aí, bora fazer barulho, é fim de semana. Olha só, deixa eu trazer mais músicas, mais sucesso pra você aqui no nosso programa. Louva aí, aumente o volume.

Levanta uma mãozinha pra cima. Um dia João Batista estava batizando e de repente ele olhou lá atrás e disse: aquele lá é o Cordeiro de Deus que tira o pecado do mundo. Ele vos batizará.

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1: 11 horas e 59 minutos.
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0: Valeu, turma! Essa é a campeã de hoje aqui do nosso Top 10 Gospel. A gente volta na próxima edição.
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0: partiu. Mateus 25, 14, 15. Oração é bastante simples. Resista o impulso de complicá-la. Não se orgulhe com orações enfeitadas. Não peça desculpas por orações incoerentes. Sem brincadeiras, nada de se desculpar. Seja honesto como você é, honesto para com Deus. Suba no colo dele, conte a ele tudo o que está no seu coração, ou não conte nada. Basta elevar o seu coração ao céu e declarar: Pai, Papai. Estresse, medo, culpa, tristeza, cobranças de todos os lados, e tudo o que conseguimos é um triste: Ó, Papai. Se for assim, basta isso. Seu Pai Celestial lhe abraçará. Faça uma breve oração, assim, na humildade, na honestidade.
1: Momento Fé no Criador.
2: Os céus declaram a glória de Deus e o firmamento anuncia a obra das suas mãos.
0: Pai, o Senhor é bom. Eu preciso de ajuda. Eles precisam de ajuda. Pai, simples assim. Obrigado pela ajuda. Em nome de Jesus. Amém.
2: Que privilégio ter a mesma mão que fez o universo e espalhou as estrelas, escrevendo seu nome no livro da vida. Louve a Deus por isso e declare agora Cristo como seu Senhor e Salvador, buscando a partir daqui o perdão e uma vida correta. Deus alegra-se por todo aquele que assim desejar de todo o coração.

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6: Precisamos lembrar o seguinte: que acima de tudo isso, acima de todos nós, existe um Deus que nos cuida, nos protege, nos abençoa, nos ama, que é o nosso Pai, que é simplesmente e unicamente o nosso Deus. Viva Jesus! Viva Deus Pai! Viva Nossa Senhora Aparecida!

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5: 12 horas e 58 minutos.
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6: Meio-dia e 59 minutos.
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14: Olá, muito boa tarde para você. Palavra Viva no ar, aqui na Lemos FM, Rádio Show do Maranhão. Com você, das 13 às 14 horas, todos os sábados, pastor Almir Marques. Louvado seja Deus, com palavra viva para você, com muito louvor, com muita adoração, com muita oração, reflexão bíblica. Vamos para a nossa oração inicial. Deus de maravilha, Senhor dos céus e da terra, adorado seja o teu nome, santo para sempre, meu Pai. Nós te glorificamos, meu Deus, nós te louvamos, porque a tua palavra nos ensina que todo ser que tem fôlego louve ao Senhor. Recebe, Senhor, nossa gratidão pelo teu amor, Senhor Deus, tua misericórdia, Pai, pelo teu Filho, Senhor Deus, que é a graça do Senhor manifestada para salvar todos os homens. Meu Deus, nós te agradecemos, meu Senhor, por mais um dia, pelo sustento cotidiano e por mais uma palavra viva, Senhor Deus, que pela tua bondade, Senhor da glória, nos permite, aleluia, transmitir, meu Pai, por cada vida que nos ouve, Senhor, de perto ou de longe, no trabalho, em casa, no lazer. Que Deus abençoe a sua vida, meu querido, no nome de Jesus. Fique conosco para a glória de Deus. Amém. Bendito seja o Senhor. Aqui Palavra Viva com você. Aleluia, nas tardes de sábado, das 13 às 14 horas, para nós meditarmos junto na Palavra Santa do Senhor, para nós louvarmos a Deus. Aqui toca belíssimos hinos para a sua alegria. Glória a Deus para o seu fortalecimento. Aleluia. Lembre-se, a alegria do Senhor é nossa força. Bendito seja o santo nome de Deus. E nós gostaríamos também de trazer agora para você o versículo bíblico do dia. Se você porta a Bíblia, então abra, por favor, na epístola que Paulo escreveu a Tito, capítulo 2 e versículo de número 11. Tito 2, 11. E diz assim a palavra de Deus. Glória a Jesus. Porque a graça de Deus se há manifestado, trazendo salvação a todos os homens. A graça de Deus se há manifestado, trazendo salvação a todos os homens. Esse é o nosso versículo do dia, da epístola que Paulo escreveu a Tito, capítulo 2, versículo 11. Olá! Fica conosco aí, querido, Palavra Viva no ar. Pastor Almir Marques com você, das 13 às 14 horas, todo sábado. Mande o seu alô aí para nós, no nome de Jesus, para a gente incluir o seu pedido de oração, o seu pedido de louvor, de música gospel, para a gente incluir na nossa próxima programação, ok? 999-8264-1033, ok? 999-8264-1033, mande aí o seu alô, mande aí o seu pedido de música, da sua música gospel preferida, o seu louvor predileto, tá bom? Bendito seja Deus, abraço para você e continua conosco. Muito bem, nós já vamos tocar dois belíssimos louvores aí, para a glória de Deus. Você vai ouvir e vai ficar meditando. Primeiro louvor, Descansa, da Estela Laura. E em seguida, a resposta, Kemily Santos. Curta aí, meu amigo, boa tarde para você, fica conosco.

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1: Muito bem, boa tarde para você mais uma vez, você que está aí conectado conosco, antenado aqui no Palavra Viva, na Lemos FM, Rádio Show do Maranhão. Pastor Almir com você, das 13 às 14, todos os sábados, ok, querido? Gratidão a você pela sua audiência, tá bom? Fica com Deus aí onde você está, se está viajando, boa viagem para você, se está negociando, comprando ou vendendo, bons negócios para você. Se você está no recôndito do seu lar, repouse, descanse, agradeça, aleluia. Se você está no seu lazer, que seja bom para a sua vida, louvado seja o santo nome de Deus. Ok, querido? Mas permaneça conosco aí, viu? Medita conosco aqui na palavra, no louvor, na oração. Fica ligadinho aí no Palavra Viva, meu amigo. Só bênção para você, ok? Minha gratidão. Quero mandar um abraço aqui para os nossos queridos pastores da AD de Codó, né? Pastor José Gomes, pastor João Arnoldo, pastor Getúlio Gabriel, pastor Cícero Lopes, pastor Fernando Guimarães, pastor Francisco. Louvado seja Deus. Nosso abraço, queridos. Abraço para o nosso querido dirigente das congregações aqui da cidade de Codó. Todos os pastores evangélicos aqui. E você que está conectado conosco, receba aí nosso abraço, tá bom? Mando um abraço, aleluia, especial para toda a minha família ali no estado do Goiás, tá ok? Lá no Mato Grosso, lá em São Paulo. Que Deus abençoe ricamente, em nome de Jesus. Mando um alô, um abraço, um beijo para minha esposa missionária Socorro Medeiros, aqui em Codó. E também para meus filhos, bendito seja Deus. Deus abençoe ricamente, em nome de Jesus. E você que está conectado aí conosco, permaneça, tá? Mais uma vez. Este programa, meu querido, é especial para você. Portanto, mantenha-se conosco aí, refletindo na palavra de Deus. Imagine você quão importante é refletirmos na santa palavra de Deus, nas sagradas escrituras. E você é nosso convidado sempre especial para estar conosco aqui no Palavra Viva. Tá ok, meu querido? Vamos tocar mais um louvor belíssimo aí para você. E dessa vez vai ser com o Regis Revan. E a música gospel Beirando Vem. Ouça aí e medita na música, no louvor para a glória de Deus.

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3: Glória a Deus, louvado seja o Senhor. Muito bem, querido, você que está aí nos ouvindo ainda, nossa gratidão pela sua audiência aí especial, ok? Chegou o momento de nós lermos o texto bíblico para nossa meditação de daqui a pouco, tá? E você que está aí com a sua Bíblia, abra na epístola que Paulo escreveu a Tito. O nome do livro é Tito, capítulo 2, e versículos. Nós vamos ler dos versículos 11 até 15, ok? Tito, capítulo 2, versículos 11 a 15. É a nossa leitura bíblica deste dia. Porque a graça de Deus se ha manifestado, trazendo salvação a todos os homens, ensinando-nos que, renunciando à impiedade e às concupiscências mundanas, vivamos neste presente século sóbria, justa e piamente, aguardando a bem-aventurada esperança e o aparecimento da glória do grande Deus e nosso Senhor Jesus Cristo, o qual se deu a si mesmo por nós, para nos remir de toda a iniquidade e purificar para si um povo seu especial, zeloso de boas obras. Fala disto e exorta e repreende com toda autoridade. Ninguém te despreze. Muito bem, querido, essa é a nossa leitura bíblica das Sagradas Escrituras de hoje. Tito capítulo 2, versículos 11 a 15. E daqui a pouquinho nós estaremos meditando mais profundamente nesta leitura bíblica que temos feito, tá ok? Quero agradecer por sua atenção, por estar conectado conosco aqui no Palavra Viva, na Lemos FM, Rádio Show do Maranhão para o mundo. Glória a Deus. Saiba que este programa foi produzido e está sendo produzido de forma especial para você. E nós queremos agradecer aqui de coração aos produtores deste programa, nosso querido Lemos e a nossa querida Denise. Gratidão, que Deus abençoe e recompense no nome de Jesus. Louvado seja o santo nome do Senhor nosso Deus. Continue conosco, tá bom? Você acabou de ouvir a leitura da Palavra de Deus, daqui a pouco estaremos meditando. Quero mandar também um alô aqui para o nosso querido irmão Ivan. O Ivan está trabalhando lá em Santa Catarina. Louvado seja Deus. Abraço para você, meu querido. Quero mandar um alô para todos aqueles que estão nos ouvindo de modo especial. Nossos queridos varões aqui na cidade de Codó, coordenados pelo irmão Eli. Nosso abraço para você, meu querido. Irmã Eli, a sua esposa e irmã Fabiana estão sempre conectados aqui no Palavra Viva. Um alô para o nosso querido irmão Denilson e a sua esposa Du, dirigente da congregação Monte Tabor. Alô, meu irmão, felicidade, abraço. Irmão Mesquita, da congregação Deus é Fiel, está sempre conectado conosco. Abraço, irmão Mesquita, irmã Meire e toda a sua família. São gente nossa, alô, gente do coração. Glória a Deus. Tá bom, meu querido? Você que está nos ouvindo, fica conosco aí. Nossa gratidão pela sua audiência. Bom, nós vamos tocar para você agora O Céu Te Ouviu, com a Priscila Sotero. E na sequência, Quem Vê Esse Sorriso, Matos Nascimento. Ouça aí, meu querido, fica meditando aí nesses belíssimos louvores para a glória de Deus.

Ele tá trabalhando em seu favor. Creia nisso. Às vezes o céu parece que está fechado, parece que tem uma nuvem tampando a sua bênção. Mas nesta noite, assim que você estiver ouvindo, nesta noite, nesse dia, nesta manhã, que o Senhor possa abrir as janelas do céu sobre a tua vida, sobre a tua casa. Que Deus te abençoe.

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3: Olá, muito bem. Estamos de volta aqui com você depois dos dois belíssimos louvores que você ouviu aí. O Céu Te Ouviu com Priscila Sotero e Quem Vê Esse Sorriso com Matos Nascimento. Louvores bastante reflexivos para a alegria da nossa alma, para a satisfação do nosso ser. Louvado seja Deus. Meu querido, chegou o momento da nossa meditação bíblica deste santo dia. E o texto bíblico que nós trouxemos para você nesta tarde foi lá em Tito capítulo 2, versículos 11 a 15. Bendito seja o Senhor. E você que está conectado conosco aí, nossa alegria, nossa satisfação de ter você conosco aqui, ligadinho aqui no Palavra Viva, na Lemos FM, Rádio Show do Maranhão. É aqui quem vos fala, Pastor Almir, até 14 horas, todo sábado às 13 às 14. E se você quiser mandar o seu alô, pedir a sua oração, o seu louvor predileto, mande aí no Zap 999-8264-1033, ok? Abraço para você que está nos ouvindo. Fica conosco aí, tá bom, querido? Você é especial para nós. Tito capítulo 2, versículos 11 a 15 é a nossa meditação deste dia. Muito bem, para você que já conhece esse texto, continue aprimorando o seu conhecimento conosco aqui, continue refletindo. Se você ainda não tinha lido ou ouvido esta palavra, então melhor para você começar conosco a partir de uma rápida leitura panorâmica que nós temos para você. Para você entender sobre o livro de Tito, essa epístola de Paulo a Tito, ela é a segunda das chamadas cartas pastorais, ok? A epístola dirigida a Tito, ela é muito semelhante à outra epístola que foi endereçada ao jovem pastor Timóteo, que foi a primeira carta. Esse fato indica que podem ter sido escritas quase ao mesmo tempo. Tito era um gentil grego, conforme Gálatas 2:3, filho na fé e companheiro de Paulo no concílio em Jerusalém. Isto está em Gálatas capítulo 1 e versículo 4 e também está em Atos 15. Era um obreiro de confiança do apóstolo Paulo, conforme 2 Coríntios capítulo 7, versículo 6 e versículo 13. Ok? O autor desta epístola é Paulo. Quando ele foi solto de sua primeira prisão, ele empreendeu uma viagem pela Ásia. Quando passou por Éfeso, deixou Timóteo ali e tal, e seguiu até a Macedônia, aportando em Creta, onde deixou Tito para organizar a igreja nesta localidade. Primeiro escreveu a Timóteo, conforme dissemos, e logo após a Tito, que permanecia em Creta. Paulo escreveu da região da Macedônia, e essa epístola foi escrita por volta do ano 65 d.C., ok? Então, permaneça conosco aí na nossa meditação e agora nós vamos lá para o capítulo 2, versículos 11 até 15 desta epístola que nós lemos. E a temática destas referências bíblicas diz respeito à graça da salvação que se manifestou a todos e Tito deve falar dela. Então o texto diz, porque a graça de Deus se há manifestado trazendo salvação a todos os homens. E quando você ouve ou lê essa referência bíblica, certamente fica pensando conosco, e é como também eu penso. Mas a graça de Deus se há manifestado trazendo salvação a todos os homens, de que graça a Bíblia se refere aqui? Bom, querido, você que ouviu esse texto bíblico lido, ou, se você não ouviu, deve ficar pensando agora, qual é a graça que se manifestou? Meu querido, a graça que se manifestou é Cristo Jesus, nosso Senhor. Ok? É a manifestação da graça de Deus, Cristo Jesus. Louvado seja o santo nome de Deus para sempre. E o que é graça? Graça, meu querido, no espiritual, é um favor imerecido. Nós não merecíamos, mas a graça se manifestou. Como assim, pastor? Não merecíamos? Meu querido, se fosse pelos nossos merecimentos ou pelos nossos méritos, pelas nossas boas atitudes, nós de fato não merecíamos esta manifestação tão sublime, tão importante, tão poderosa de Cristo Jesus. E foi Cristo que se manifestou, porque Deus viu que pela lei não era possível alcançarmos a salvação plena, porque a lei ela tem o poder de identificar as falhas, as transgressões, os pecados. Mas nós sabemos que pela lei não estava sendo possível o homem alcançar a salvação. Então Deus viu que a lei não tinha como ser, não tinha como ter o caráter salvador por si só. Precisou então a graça do Senhor se manifestar. E a Bíblia nos diz que Jesus Cristo cumpriu toda a lei por nós. Louvado seja o Senhor. Obviamente que nós precisamos observar os preceitos da lei e fazer aquilo que nós podemos fazer. Nós precisamos buscar a transformação, a libertação, a cura da alma o tempo todo. Mas plenamente, só quem cumpriu a lei foi Cristo Jesus por nós. A lei serviu de aio, como diz Paulo, ou seja, de intervalo, de mediação, de elo. Mas a graça por completo é por Cristo Jesus. É por isso que Paulo diz, quando escreveu para os Efésios, capítulo 2, versículos 8 e 9, ele diz: pela graça sois salvos por meio da fé. Isso não vem de vós, é dom de Deus. Se fosse por nós unicamente, não teríamos como alcançar. Louvado seja Deus. Deus é tão maravilhoso, o Senhor é tão bom, que manifestou a sua graça por meio de Cristo Jesus. Ok? Bom, mas então, por que a graça se manifestou depois da lei? Exatamente por isso, porque a lei já existia, como você já deve ter ouvido falar, no livro de Êxodo, capítulo 20, a Bíblia nos fala do decálogo dos mandamentos do Senhor. E lá tem vários mandamentos: não matarás, não adulterarás, não furtarás e tantos outros. Mas essa lei, que obviamente serve para a identificação desses mandamentos, não é só, ela não está resumida em apenas 10 mandamentos. São 613 mandamentos. Se você for pesquisar sobre isso, você vai perceber que tem diversos mandamentos ali que dificilmente o homem consegue cumprir a todos. Pelo fato de não conseguir cumprir a todos, o Senhor nosso Deus se apiedou de nós e mandou seu Filho Jesus. E para você entender sobre a vinda do nosso Senhor Jesus Cristo, que já existia antes da fundação do mundo, porque o primeiro versículo da Bíblia nos diz que no princípio criou Deus os céus e a terra. A terra estava sem forma e vazia e o Espírito de Deus parava sobre a face do abismo. Bom, o Senhor nosso Deus nos prova pela Bíblia que ali já estava o Pai, que já estava o Filho, que já estava o Espírito. Como assim? Evangelho de João, capítulo 1 e versículo 1, a Bíblia nos diz: no princípio era o Verbo, e o Verbo estava com Deus, e o Verbo era Deus. Então, Jesus Cristo já estava lá no princípio, assim como o Espírito, como diz o texto de Gênesis 1, versículos 1 e 2. No princípio era o Verbo, ou seja, Cristo já estava no princípio, antes da criação de todas as coisas. É bom que a gente preste atenção, que a gente entenda que o Senhor Jesus Cristo já existia. Louvado seja o santo nome de Deus, e o Espírito também. Por isso a Trindade, nós cremos na Trindade: Pai, Filho e Espírito Santo. Louvado seja Deus. Então, esta graça de Deus que se manifestou em Cristo Jesus, trazendo salvação a todos os homens, faz com que a gente tenha sim a possibilidade, é possível alcançar a salvação de Deus. Pastor, se a graça de Deus se manifestou, trazendo salvação a todos os homens, então o que precisa ainda fazer para alcançar essa tão grande salvação? O texto diz, ensinando-nos que, renunciando à impiedade e às concupiscências mundanas, vivamos neste presente século, sóbria, justa e piamente. Olha, aqui está nos falando de renúncia. A graça de Deus se manifestou, mas nós precisamos renunciar à impiedade. O que é a impiedade? O pecado do ímpio. Renunciar às concupiscências. O que são concupiscências? Elas podem ser dos olhos ou da carne. Concupiscência do olho. A atração, o engodo. Olhou algo, ficou cobiçando, não é bom, tem que pedir perdão. Concupiscência da carne, o sentimento, os desejos pecaminosos, para que a prática desses desejos não atrapalhe a salvação, precisa renunciar, obviamente. E assim vivamos neste presente século de forma sóbria. Eu creio que você consegue entender a diferença do sóbrio e do ébrio. Quem está ébrio, entenebrecido com as coisas desse mundo, entorpecido com as coisas desse mundo, adormecido com as coisas desse mundo, certamente não perceberá sobre a necessidade de viver para Deus, de viver de forma sóbria, ok? De forma justa, no mundo de tanta injustiça, nós precisamos praticar a justiça. Está ao nosso alcance, é possível sim renunciar ao injusto e também viver piamente. Nós precisamos crer piamente, piedosamente, amorosamente, e enquanto isso aguardando a bem-aventurada esperança e o aparecimento da glória do grande Deus e nosso Senhor Jesus Cristo. Precisamos estar aguardando. Quando a noiva vai casar, ela fica aguardando o noivo, louvado seja Deus, até que este encontro se consolide. Então, quando nós estamos aguardando o nosso Senhor, é como uma igreja, que é um corpo, aguardando ao Senhor, a gente vai cada vez mais se aprimorando, se preparando, se qualificando para o reino de Deus. Louvado seja o santo nome do Senhor. E este noivo aqui é Cristo, né? O qual se deu a si mesmo por nós. Então o texto do versículo 13 diz, aguardando a bem-aventurada esperança e o aparecimento da glória do grande Deus e nosso Senhor Jesus Cristo, o qual se deu a si mesmo por nós. Foi Cristo quem subiu naquele calvário, lá no Gólgota, para dar vida por nós. E é justo que a gente dê a vida para quem deu vida por nós, para nos remir de toda a iniquidade, para tirar de nós toda a iniquidade, e purificar para si um povo seu, especial, zeloso e de boas obras. Ou seja, a purificação é por Cristo Jesus, pelo sangue do Cordeiro de Deus. Foi Ele quem se entregou por nós, querido. Deu vida por nós. Foi a graça de Deus que se manifestou, trazendo salvação para todos nós. Bendito seja Deus. O ato de Cristo é um ato expiatório, de tirar de nós a culpa, de levar sobre si o pecado, de nos tornar justo. É por isso que Paulo, escrevendo aos Romanos, no capítulo 5, versículo 1, ele diz, justificados, pois, pela fé, nós temos paz com Deus por meio de nosso Senhor Jesus Cristo. É justificado pelo Senhor. No versículo 8 do 5º capítulo de Romanos ainda, Paulo diz que Deus prova o seu amor para conosco em que Cristo morreu por nós, sendo nós ainda pecadores. Então, se fosse por nós mesmos, jamais alguém alcançaria a salvação, tá bom? Último versículo diz, fala disto e exorta e repreende com toda a autoridade, que ninguém te despreze. É preciso falar sobre isso. Se alguém achar enfadonho, fatídico, entediante falar sobre a palavra de Deus, algo precisa mudar. Nós precisamos da palavra do Senhor, nós precisamos do Senhor, nós necessitamos de Deus. Até mesmo quem já se entregou para Deus precisa, para continuar se alimentando, para continuar escapando daquilo que este mundo oferece, que não agrada a Deus. Mas tem muito que nós fazermos que pode sim agradar ao Senhor, e nós agradecemos a Deus por isso. Ok, meu querido? Então nós te agradecemos aí por meditar conosco nesta santa palavra de Deus. Fica conosco aí, palavra viva no ar com você, até 14 horas, todos os sábados, das 13 às 14. Mande aí o nosso alô, o seu alô, para que nós possamos incluir aqui o seu pedido de louvor da sua música gospel predileta aqui no Palavra Viva. 999-8264-1033. Fale conosco aí, peça a sua oração. Mande o seu recado aí para alguém que você queira transmitir, tá bom? Nosso abraço para você. Felicidade para você que nos ouve. Mais um louvor maravilhoso aí para você. Vai tocar agora Deus Fez com o Gerson Rufino e você curte esse maravilhoso louvor e daqui a pouco estaremos voltando com nossas considerações finais e a nossa oração por você.

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3: Muito bem, você tem ouvido aí, Deus fez com Gerson Rufino. Gratidão a você mais uma vez por estar conectado conosco aqui no Palavra Viva neste santo dia, para a glória de Deus. Nós queremos, então, neste momento, dizer para você da nossa satisfação de estar aqui transmitindo para você as boas novas do Senhor. Continue conosco, tá? Mando o meu abraço aqui para os nossos queridos ouvintes. Quero incluir aqui o meu pai, mora lá no Campestre do Maranhão. Abraço para o Senhor, que Deus abençoe. Quero também mandar um alô para os nossos queridos ouvintes, né? Da minha prima lá no estado de Roraima. Abraço para você, querida. Felicidade, viu? Nossa querida prima Fátima. Também a minha querida prima Jesus, lá no, na mesma cidade que meu pai mora. Abraço para você. Quero mandar um alô para a minha sobrinha Cristiane, lá em Timbiras. Mandar um alô aqui pro meu irmão Domingos e José, lá em Timbiras também, ok? Alô, irmão Lázaro Prudêncio, lá na aldeia El Betel, Genipapo dos Vieiras. No nome de Jesus. O meu pastor Edson, naquela mesma localidade. Alô, pastor Genivaldo, lá em Cajazeiras. Ok, nosso abraço para os nossos irmãos da congregação Moriá, aqui em Codó. Pastor Montelo, aqui no interior do Maranhão, também nosso abraço. Quero mandar também um abraço para o nosso querido pastor Nilson e pastor Torres, lá no Portão. Muito bem, estão conectados conosco aí. Nosso abraço para você. Que Deus abençoe ricamente a sua vida. Bendito seja o santo nome de Jesus. Nosso querido amigo Juvenal, lá em Castanhal. Deus abençoe sua vida poderosamente, tá bom? Fica conosco aí, meu querido. Nós ainda temos um momentinho aqui no Palavra Viva. E nós queremos aproveitar esses últimos minutos que nós temos para dizer para você que o Senhor Jesus é contigo. Se está passando uma situação adversa, um problema de saúde, uma luta espiritual, financeira, confia no Senhor. Diga para você mesmo aí, confiando em Deus: eu sou feliz com Deus, eu sou próspero, eu vou vencer, eu sou vitorioso. Conversa com Deus desta forma, tá bom, meu querido? E vai dizendo para o Senhor se tem algum problema que você considera difícil de resolver. Saiba que o Senhor nosso Deus é poderoso para te dar a vitória. Louvado seja Deus. Ok? Quero mandar um alô para nossa irmã Juliana, ali na Marcos Rodrigues. Um alô especial também para o irmão Manuel e para a irmã Maísa, ali na 1 de maio. Que Deus abençoe ricamente as vossas vidas em nome de Jesus, tá? Chegou o momento da nossa oração final. Nós gostaríamos de, junto com você, falar com Deus agora. É preciso que nós estejamos falando com Deus, querido, nosso Criador. Foi Ele quem fez todas as coisas. Imagine você que no início, o Senhor nosso Deus precisava fazer as coisas tudo junto para ter conexão. Por isso a Trindade, né? Se você pensar na matéria, no espaço e no tempo, tinha que ser feito ao mesmo tempo. Porque pense comigo, se existir matéria, mas não tiver tempo, em que tempo você encaixa a matéria? Ou se tiver tempo e tiver espaço, onde você colocar tempo e espaço sem matéria? Então, tem lógica, né? A Trindade de Deus, espaço, tempo e matéria, porque Deus é Pai, Filho e Espírito Santo. A matéria é sólido, líquido e gasoso? Três. Dá uma ideia para você de Trindade isso aí? Tempo para você é o quê? Passado, presente e futuro? Três também. Então você lembra da Trindade? Se você pensar no espaço, altura, largura, profundidade,

3 também, lembra você a Trindade? Ok? Trindade de Trindade. É Deus, meu querido. Tudo fez, tudo governa. Ore conosco agora no nome de Jesus. Pai querido e poderoso, nós te adoramos, meu Senhor, mais uma vez. Nós te glorificamos, Santo Deus. Nós a ti, Senhor Deus, declaramos, Pai, a nossa adoração, o nosso louvor. Nós declaramos, Papai do céu, a nossa glorificação a ti. Ó Deus, Criador de tudo, apiedou-se de nós, dando a sua graça por Cristo Jesus. Senhor, recebe nossa gratidão, meu Pai. Recebe nosso louvor, recebe nossa adoração. Ó Deus, a tua palavra nos ensina, desde o Antigo Testamento, meu Pai, o Senhor nos fez para a sua glória, quando o profeta Isaías diz: os quais criei, eu os fiz para a minha glória, diz Deus. Então fomos feitos para a glória do Senhor, meu Pai. Deus, a tua palavra também nos diz, nas poesias do Salmo 150: todo ser que tem fôlego, louve ao Senhor. Então nós te louvamos, Papai. Senhor, a tua palavra também nos diz, por meio de Cristo Jesus, que ao Senhor devemos adorar e só ao Senhor servir, só ao Senhor prestar culto, que é o Pai, o Filho e o Espírito Santo, o único Deus. Meu Deus, por isso nós te adoramos. Agora nós te agradecemos, Pai, pelas nossas vidas, por estarmos aqui, pelos cuidados santos do Senhor para conosco. Ó, meu Deus, tem compaixão de nós. O Senhor tem visto as aflições deste mundo, Pai. Quantos, meu Deus amado, passando por situações delicadas, enfermidades, problemas psicossomáticos, sociais, meu Senhor Deus. Quantas pessoas na margem da sociedade, Senhor. Deus, tem compaixão dos enfermos que estão nos hospitais, nas clínicas, meu Senhor, no tratamento oncológico, nefrológico, homeopático, cardiológico, ortopédico, neurológico, Senhor. Pai, no nome de Jesus, quantas pessoas com problema dermatológico, Senhor, oftalmológico. Visita agora, Senhor, essas vidas. Tem compaixão, Senhor, dos cativos de espírito, os que estão, Senhor Deus, possesso por forças do mal. Repreende todo o mal, Senhor, no nome de Jesus. Meu Deus, aqueles que nos ouvem, agora, meu Pai, desperta os que dormem. Salva, Senhor, os arrependidos. Perdoa, Senhor Deus, os nossos pecados. Livra, meu Senhor Deus, a quem nos ouve de todo o mal. Que nenhum de nós, Senhor Deus, e nem daqueles que nos ouvem, partam para a eternidade sem a salvação do Senhor. Deus querido e santo, nós te imploramos. Fica conosco, acerca-te de nós. No nome de Jesus, nós te

a nossa igreja terá sido avivada. E o mundo inteiro, eu sei,

a nossa igreja terá sido avivada. Será exemplo para essa grande geração.

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1: 15 horas e 2 minutos.

0: Olá, boa tarde. Boa tarde, meus irmãos católicos. Bênçãos na vida de todos nós que procuremos lutar pela Eucaristia, fazer a vontade do Eterno, para que a gente possa se aproximar mais do Espírito Santo, se aproximar do nosso Deus. Nós estamos começando o programa Vivendo a Música Católica. As melhores músicas católicas você acompanha aqui no Vivendo a Música Católica na sua Lemos FM. É um prazer imenso. Então vamos começar com música, vamos começar cantando nesse programa maravilhoso. Aí eu convido todos os católicos para estarem conosco sempre sábado às 15 horas, com o programa, você já sabe, Vivendo a Música Católica. E nós começamos o programa de hoje com Frei Gilson, que veio em Codó, arrastou multidões, e aí a gente cantou com ele, né? A gente ficou feliz, e nós vamos com o Frei Gilson. Eu seguirei. Tu és o centro. Frei Gilson, no Vivendo a Música Católica.
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2: Sem a graça de Deus, nós não podemos.

Sem a graça de Deus nós não podemos nada. Você entende isso? Sem a graça de Deus você não pode ser santo. Existe um detalhe que às vezes a gente não para para pensar. Até quando a gente se arrepende de um pecado, isso é graça de Deus. Não pense você que você está indo lá para o confessionário, porque agora você é humilde e está se arrependendo. Não. Até quando a gente se arrepende, é um dom que Deus está dando para a gente. Amém? Tudo é graça. E em nome de Jesus, pela graça dEle, nós iremos até o fim. Você não vai desanimar no caminho. Olha para quem está do seu lado e diga: você não vai desanimar no caminho, porque a graça de Deus está contigo. Pode aplaudir a graça de Deus. Ergue teu braço e diga: eu te seguirei.

Uma coisa você tem que entender: Deus não aceita ficar em segundo lugar. Deus não aceita. Ah, mas eu amo minha família. Mas a sua família não pode ficar no primeiro lugar. Ah, mas eu amo meu trabalho. É, mas o seu trabalho não pode ficar em primeiro lugar. Ah, mas eu amo a minha casa, eu amo meus bens, eu amo tudo que eu tenho. Então, mas tudo isso não pode ficar no lugar de Deus. Deus em primeiro lugar na sua vida. Buscai primeiro o reino de Deus e o resto vem por acréscimo. Aquele que ama pai e mãe mais do que a mim não é digno de mim. Nem mesmo a família Deus permitiu que você amasse mais do que ele. Ele é mais que tudo. Eu gostaria que você colocasse Jesus de volta no lugar que é só dele. O primeiro lugar na sua vida é de Deus e de mais ninguém. Não é do namorado, não é do noivo, de ninguém. Diga comigo: de ninguém. De ninguém. O primeiro lugar na minha vida é de Deus.

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2: Alô você, brigadão por você estar aqui com a gente no Vivendo a Música Católica. Neste sábado abençoado, sábado do Senhor, você está com a gente. Muitíssimo obrigado por você estar aqui com a gente, tá bom? Olha, daqui a pouco nós vamos ler um pouquinho a Palavra de Deus, a Bíblia Edições Ave Maria. Eu estou com ela aqui, uma Bíblia Católica. E nós vamos daqui um pouco ler o que fala o livro de Êxodo, no capítulo 20, não é? Você vai acompanhar uma passagem muito boa da palavra de Deus, muito bonita, né? Muito sagrada da palavra de Deus. Quero mandar um alô aqui para os nossos irmãos da Igreja de Santo Antônio. Um abraço para os nossos irmãos, paróquia de Santo Antônio, ali na rua Joaquim Nabuco. Recebam o nosso abraço, né? E nós queremos mandar um alô aqui para o meu amigo Cordeiro, né? Da paróquia de São Francisco, é o pároco da Igreja de São Francisco. Também um abração também para Jaime, diretor da paróquia de São Pedro. Um abraço para vocês, brigadão por estarem ligados aqui no Vivendo a Música Católica. E um abraço também para Frank Souza, esse católico abençoado da cidade de Codó. Olha, você durante o programa, você vai colhendo algumas informações do meio da nossa igreja, da Igreja Católica Apostólica Romana. E para você saber, vamos lá, o catolicismo é a religião com mais adeptos no Brasil. Segundo dados do Instituto Brasileiro de Geografia e Estatística, o IBGE, cerca de 102 milhões de pessoas são representadas pela fé, número que representa 56,7% da população. Então, esse é o percentual, segundo o IBGE, de católicos no Brasil. As pessoas que se declaram católicas, apostólicas romanas, somam aí um percentual de 56,7%. Esse é o número aí, destinado aí pelo IBGE. Bênção para todos os nossos irmãozinhos. Você já está sabendo, né? Você pode pedir a sua música do padre, da irmã Tereza, de quem você quiser, tá? Pelo 99984-165465, você envia uma mensagem de áudio dizendo eu quero a música do padre, do cantor tal, do grupo, tá? E a gente vai rodar para você aqui a música e se você quiser oferecer, fique à vontade. Vivendo a Música Católica aqui na sua rádio Lemos FM. Quem canta para nós agora é Tiago Brado. Minha Essência, Verdades do Tempo. Cante, acompanhe.

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4: Olá, de volta aqui no Vivendo a Música Católica. Parabéns para você, para nós que somos católicos, você que está visitando as igrejas, não deixe de frequentar, de ir à missa, se confessar. Você cometeu algum erro, né? Tá todo desmantelado espiritualmente, vá, confesse com o padre, com o pároco, né? Se aproxime mais da palavra de Deus, seja um santo, né? Sejais santos como eu sou santo, sejais santos, né? E aproveitando aqui, eu quero mandar um alô mais para os nossos irmãos católicos. Quero mandar um alô aqui para a Conceição Cruz, lá na 13 dela. Também o Edelson, aqui no centro da cidade. Recebam o nosso abraço. Sintam-se abençoados, não é? E transmissor da palavra de Deus. Alô, meu padre Edvan Sena, na igreja de Santa Teresinha, na rua São Luís, no Cordão Novo. Olha, todo domingo, às 7 horas da noite, tem missa, viu? Você que é católico, você pode ir lá. E você que é evangélico também pode ir assistir à missa, tá bom? Bom, eu estou aqui com a Bíblia, a edição Ave Maria, a Bíblia excelente. E eu vou ler um pouquinho para você aqui da Palavra de Deus, uma Bíblia católica, você que é católico, não é? Eu vou falar aqui sobre os 10 mandamentos ou o decálogo. Então Deus pronunciou todas estas palavras: Eu sou o Senhor teu Deus que te fez sair do Egito, da casa da servidão. Não terás outros deuses diante de mim, da minha face. É o primeiro mandamento dos 10 mandamentos. O outro mandamento, o segundo, é: não farás para ti escultura nem figura alguma do que está em cima nos céus ou embaixo na terra, sobre a terra, ou nas águas debaixo da terra. E não te prostrarás diante delas e não lhes prestarás culto. Eu sou o Senhor teu Deus, o Deus zeloso que vingo a iniquidade dos pais, dos filhos, nos netos e nos bisnetos, daqueles que me odeiam, mas uso de misericórdia até a milésima geração com aqueles que me amam e guardam os meus mandamentos. É o primeiro e o segundo mandamento aqui da Bíblia Ave Maria. Tá bom? Olha, tem mais música para você. Não esqueça de interagir conosco. O zap é o 999-841-16-5465. Você está na rádio Lemos FM, a rádio do povo do Maranhão, do Brasil. Tá bom? Bom, já mais música para você, mas tem uma curiosidade. O país ainda, como é que é, rapaz, tem que estar chegando umas informações aqui e eu vou repassar para você, viu? Depois dessas, das duas músicas que nós vamos rodar para você agora, você vai acompanhar mais informações do meio católico aqui no programa Vivendo a Música Católica. Agora é hora de Eliana Ribeiro e irmã Ana Paula. Quem como Deus quero ser amor, não, eu quero ser amor aqui. Agora, mais música para você.
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4: aqui no programa Vivendo a Música Católica.
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queira viver mais, queira ser feliz. O Senhor quer que você seja feliz. O Senhor está lhe dando esta graça.

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3: Alô, boa tarde. Você, neste sábado, acompanhando aqui o programa Vivendo a Música Católica, bênçãos para você. Você está na Rádio Lemos FM. Um abraço. Espalhe essa notícia para todos os católicos que a música católica tem espaço reservado na Lemos FM. Sempre às 15 horas, tá bom? Aqui é uma hora de muita música, muita informação para você. Bom, nós começamos a ler aqui a Bíblia Ave Maria no capítulo 20 do livro de Êxodo. Você pode ler na sua própria casa, depois a gente vai dar continuidade lendo, né, a palavra de Deus. Bom, a igreja ela tem passado por apuros, e já nós falamos sobre isso, perseguições no mundo, mas no Brasil a igreja católica vive muito bem. A igreja católica tem o maior número de adeptos e, dentre as circunscrições, o Brasil tem 217, que são as dioceses. 48 são arquidioceses, 3 são eparquias e 8 são prelazias. O Brasil ainda possui um exarcado, um ordinariado para os fiéis de rito oriental, sendo ordinário próprio, um ordinariado militar do Brasil, uma administração apostólica pessoal e uma arquiparquia. Pois é. Mas segundo o levantamento de 2021, não é? A Igreja Católica, ela dispõe, segundo a CNBB, existe 12.013 paróquias no Brasil. É informação para você. Vamos de música. Padre Manuel Silva, A Mesma Moeda, e Declararei, aqui no Vivendo a Música Católica.
4: Vamos declarar pelo nome de Jesus.

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e com esta oração, Senhor, nada mais. Nós queremos declarar do que a nossa dependência do Teu amor. Nós, as nossas vidas, sem o Teu amor, é uma vida totalmente fracassada, uma vida fora de forma, uma vida sem o Teu amor, Senhor, é uma vida sedentária, uma vida literalmente empobrecida. Uma vida, Senhor Jesus, sem o Teu amor, é uma vida literalmente

Senhor, nós queremos apenas nos render mais uma vez ao Teu amor, cantando esta verdade que muitas vezes incomoda a nossa alma. O que seria de mim, Senhor, se o Teu amor pagasse com a mesma moeda? O que seria de mim, Senhor? O que seria de nós, Senhor, se o Teu amor fosse da mesma maneira com o amor que nós damos? Que muitas vezes é um amor de esquecimento. Muitas vezes, Senhor, é um amor egoísta. Muitas vezes, Senhor, é um amor de troca. Mas o Teu amor não é assim, não é egoísta. O Senhor não nos paga com a mesma moeda. O Senhor não nos esquece e não nos dá nada em troca de algo. O Senhor nos ama porque o Senhor é o próprio amor. E com esta oração, Senhor, nós só queremos isso.

0: pagasse com a mesma moeda. Nós queremos nos render ao teu amor mais uma vez e declarar no silêncio do nosso quarto, e declarar na intimidade desta oração que não é perfeita, que pode até ter a voz desafinada, mas é uma voz sincera, que canta uma verdade e que busca viver esta verdade. O que seria de mim, Senhor?
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3: 15 horas e 59 minutos.
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5: É um prazer estar junto com você aqui no Unidos pela Fé. Meu nome é Nando Pinheiro e vamos tocando as melhores músicas gospel para você na sua rádio. 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

0: Continue comigo aqui, Nando Pinheiro, Unidos pela Fé. Daqui a pouco eu vou voltar trazendo mais músicas para você.
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Eita glória! Tá triste, hein, irmão? Já chorou hoje? Achou que ia chegar aqui e Deus não ia se manifestar para você? Ele te diz nesta noite: ei, ninguém vai me ver, eu vou estar dentro do carro, mas Jesus já te viu. Então louve, simplesmente louve. Tá chorando, louve. Precisando, louve. Tá sofrendo, louve. Não importa, louve. Ele já te viu. Teu louvor

0: glória. Aleluia.
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É muito bom tê-lo aqui em nosso programa Unidos pela Fé, com a apresentação de Nando Pinheiro. Daqui a pouco estou de volta aqui, Unidos pela Fé. 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

Vivemos num mundo carregado das mais variadas contradições. O homem passa a vida inteira construindo casas e não tem a sua própria casa para acomodar a família. Outro enfrenta o sol abrasador e as chuvas torrenciais para conseguir o produto que alimenta o mundo e vive subnutrido por falta de recursos. Ainda aquele que passa a vida fazendo a plateia morrer de rir, enquanto ele mesmo morre de chorar com as agruras da sua vida. É assim. São os palhaços do mundo. Nós somos os palhaços de um sistema que agoniza e tenta sobreviver à custa das palhaçadas que nos vitimam. Um sistema sem sistemas nas mãos de governantes desgovernados. Certamente não funciona. O trabalhador não recebe o mínimo percentual que deveria requerer a dignidade do seu trabalho. Mas aquele que deixou um modelo para seguir de perto seus passos afirmou que o trabalhador merece o seu alimento. Essa afirmação tem gerado práticas erradas por parte daqueles que sempre puxam a brasa para sua sardinha e tem tirado o alimento da boca de muitos trabalhadores. São coisas do sistema sarcástico em que vivemos. Existe hoje um número muito grande de pessoas que vivem dependentes de recursos doados por fiéis de suas denominações religiosas. E quanto maior o patrimônio dessas denominações, maior o incentivo para as grandes doações. Naturalmente, maiores são as suas despesas. Uma das bases que costumam usar para justificar a sua dependência é essa afirmação feita pelo grande mestre. Costumam repetir jocosamente as palavras dele: o trabalhador merece o seu alimento. Ocorre que existe uma diferença estonteante entre o trabalhador mencionado por ele e o trabalhador dos nossos dias. Quando fez essa afirmação, ele havia acabado de dar instruções aos seus seguidores sobre como deveriam executar a obra. Quando fez essa afirmação, ele havia acabado de dar instruções aos seus seguidores sobre como deveriam executar a obra que ele estava lhes comissionando a cumprir. Interessante foi a conclusão de parte das instruções que lhes dava. Ele os orientou a dar de graça quaisquer serviços prestados relativos à transmissão de seus ensinos. Foi bem longe no esclarecimento. Disse-lhes que não deveriam adquirir nem ouro, nem prata, nem cobre para os bolsos dos cintos, nem alforje para a viagem, nem duas peças de roupas interior, nem sandálias, nem bastão. E foi aí que concluiu afirmando que o trabalhador merece o seu alimento. Para entender a ideia por trás de toda essa orientação, é preciso voltar no tempo e ver como as coisas aconteciam naqueles dias. Aqueles primeiros enviados visitariam pessoas apenas dentro do território de Israel. Era o seu próprio povo e, por tradição, tinham a hospitalidade por costume. Eles poderiam sim aceitar essa hospitalidade, mas não receber qualquer coisa em paga de seus serviços prestados. Além do mais, eles gastariam todo o seu tempo naquele trabalho. Não era o caso de viver a usufruir a vida e gastar algumas horas durante algumas noites da semana com algum culto religioso. O seu tempo estaria sendo usado integralmente a favor da obra a que estavam sendo designados. E ainda mais profundo é que ele disse que o trabalhador era merecedor do alimento e não da manutenção da sua vida. Muito menos, naturalmente, de luxos e extravagâncias desregradas e pessoais. Muitos em nossos dias, que acreditam em tudo o que ouvem, entendem que devem doar dinheiro a instituições para cuidar de seus líderes. Infelizmente, são expostos às passagens das Escrituras que supostamente trazem essa exigência. O que não sabem, porém, é que são passagens dirigidas a pessoas de outros tempos, para objetivos totalmente diferentes dos que hoje estão em exercício. Também conhecem muito bem essas passagens, mas nunca foram informados da orientação daquele que chamam de Senhor. Orientações para que recebessem de graça qualquer serviço que lhes fosse emprestado. A instrução para os enviados era para que fossem as pessoas levando o conhecimento que haviam recebido e foram ordenados a transmitir, mas que fizessem isso, no máximo, em troca do alimento. Outra coisa que faz com que pessoas incautas tirem da boca dos filhos para fazer suas doações é o fato de que muitos desses líderes
se autoproclamam detentores de altos títulos. Argumentam eles que pessoas importantes assim no serviço do Senhor precisam do melhor, pois são servos daquele que é o dono de tudo. Fazem crer a ser um vitupério para o nome de Deus caso andem por aí perdidos no anonimato e na simplicidade. Mas aí voltamos novamente ao passado. Como agia e vivia aquele que deixou um modelo para seguir de perto os seus passos? Não era ele produto da maior simplicidade conhecida? Não era ele humilde o bastante para nem sequer aceitar algum título que distinguisse dos outros? Não ensinou a quem quisesse segui-lo que deveriam estar contentes com sustento e cobertura? Parece então que alguma coisa anda definitivamente errada em nossos dias. É aí que refletimos sempre na necessidade de colocar à prova o que escuta. Os ouvidos ouvem apenas, mas é o seu cérebro que tem a obrigação de raciocinar, de questionar, de entender. Não ande por aí como alguém que vive jogado de um lado para o outro todo vento de ensino, como alguém que se delicia em admirar personalidades. O maior homem que já viveu não aceitou pompa, não viveu em luxo, não acumulou riquezas, não tinha onde deitar a cabeça. Não poderia ser diferente. O que é gerado pelo sistema contraditório e injusto em que vivemos só poderia funcionar com o próprio sistema. Em nome daquele que deixou um modelo para seguir de perto os seus passos, se processam muitos absurdos em nossos dias. Você não precisa ser vítima deles. Aprenda a discernir o que veio de fato dele. Preste atenção ao que escuta, ao que vê e ao que é feito em nome dele. Você tem em mãos a expressão da verdade. Você tem o testemunho da história. Está registrado. Veja se é isso mesmo. Veja como vive quem diz que vem em nome dele. O que vem de fato em nome dele, vem de graça. Esse acredita que o trabalhador merece o seu alimento.

igreja reconhece, Deus. A tua noiva sabe que nos teus pés é o melhor lugar, Jesus.

Muito obrigado por estar junto comigo nesse programa que é, sem dúvida nenhuma, um dos melhores programas do rádio. Um momento para você ser grato pela sua vida. Daqui a pouco eu volto com muito mais aqui, Unidos pela Fé.

e vive subnutrido por falta de recursos. Ainda aquele que passa a vida fazendo a plateia morrer de rir, enquanto ele mesmo morre de chorar com as agruras da sua vida. É assim. São os palhaços do mundo. Nós somos os palhaços de um sistema que agoniza e tenta sobreviver à custa das palhaçadas que nos vitimam. Um sistema sem sistemas nas mãos de governantes desgovernados. Certamente não funciona. O trabalhador não recebe o mínimo percentual que deveria requerer a dignidade do seu trabalho. Mas aquele que deixou um modelo para seguir de perto seus passos afirmou que o trabalhador merece o seu alimento. Essa afirmação tem gerado práticas erradas por parte daqueles que sempre puxam a brasa para sua sardinha e tem tirado o alimento da boca de muitos trabalhadores. São coisas do sistema sarcástico em que vivemos. Existe hoje um número muito grande de pessoas que vivem dependentes de recursos doados por fiéis de suas denominações religiosas. E quanto maior o patrimônio dessas denominações, maior o incentivo para as grandes doações. Naturalmente, maiores são as suas despesas. Uma das bases que costumam usar para justificar a sua dependência é essa afirmação feita pelo grande mestre. Costumam repetir jocosamente as palavras dele: o trabalhador merece o seu alimento. Ocorre que existe uma diferença estonteante entre o trabalhador mencionado por ele e o trabalhador dos nossos dias. Quando fez essa afirmação, ele havia acabado de dar instruções aos seus seguidores sobre como deveriam executar a obra. Quando fez essa afirmação, ele havia acabado de dar instruções aos seus seguidores sobre como deveriam executar a obra que ele estava lhes comissionando a cumprir. Interessante foi a conclusão de parte das instruções que lhes dava. Ele os orientou a dar de graça quaisquer serviços prestados relativos à transmissão de seus ensinos. Foi bem longe no esclarecimento. Disse-lhes que não deveriam adquirir nem ouro, nem prata, nem cobre para os bolsos dos cintos, nem alforje para a viagem, nem duas peças de roupas interior, nem sandálias, nem bastão. E foi aí que concluiu afirmando que o trabalhador merece o seu alimento. Para entender a ideia por trás de toda essa orientação, é preciso voltar no tempo e ver como as coisas aconteciam naqueles dias. Aqueles primeiros enviados visitariam pessoas apenas dentro do território de Israel. Era o seu próprio povo e, por tradição, tinham a hospitalidade por costume. Eles poderiam, sim, aceitar essa hospitalidade, mas não receber qualquer coisa em paga de seus serviços prestados. Além do mais, eles gastariam todo o seu tempo naquele trabalho. Não era o caso de viver, usufruir a vida e gastar algumas horas durante algumas noites da semana com algum culto religioso. O seu tempo estaria sendo usado integralmente a favor da obra a que estavam sendo designados. E ainda mais profundo é que ele disse que o trabalhador era merecedor do alimento e não da manutenção da sua vida. Muito menos, naturalmente, de luxos e extravagâncias desregradas e pessoais. Muitos em nossos dias, que acreditam em tudo o que ouvem, entendem que devem doar dinheiro a instituições para cuidar de seus líderes. Infelizmente, são expostos às passagens das Escrituras que, supostamente, trazem essa exigência. O que não sabem, porém, é que são passagens dirigidas a pessoas de outros tempos, para objetivos totalmente diferentes dos que hoje estão em exercício. Também conhecem muito bem essas passagens, mas nunca foram informados da orientação daquele que chamam de Senhor. Orientações para que recebessem de graça qualquer serviço que lhes fosse emprestado. A instrução para os enviados era para que fossem as pessoas levando o conhecimento que haviam recebido e foram ordenados a transmitir, mas que fizessem isso, no máximo, em troca do alimento. Outra coisa que faz com que pessoas incautas tirem da boca dos filhos para fazer suas doações é o fato de que muitos desses líderes se autoproclamam detentores de altos títulos. Argumentam eles que pessoas importantes assim no serviço do Senhor precisam do melhor, pois são servos daquele que é o dono de tudo. Fazem crer a ser um vitupério para o nome de Deus caso andem

por aí perdidos no anonimato e na simplicidade. Mas aí voltamos novamente ao passado. Como agia e vivia aquele que deixou um modelo para seguir de perto os seus passos? Não era ele produto da maior simplicidade conhecida? Não era ele humilde o bastante para nem sequer aceitar algum título que distinguisse dos outros? Não ensinou a quem quisesse segui-lo que deveriam estar contentes com sustento e cobertura? Parece então que alguma coisa anda definitivamente errada em nossos dias. É aí que refletimos sempre na necessidade de colocar à prova o que escuta. Os ouvidos ouvem apenas, mas é o seu cérebro que tem a obrigação de raciocinar, de questionar, de entender. Não ande por aí como alguém que vive jogado de um lado para o outro todo o vento de ensino, como alguém que se delicia em admirar personalidades. O maior homem que já viveu não aceitou pompa, não viveu em luxo, não acumulou riquezas, não tinha onde deitar a cabeça. Não poderia ser diferente. O que é gerado pelo sistema contraditório e injusto em que vivemos só poderia funcionar com o próprio sistema. Em nome daquele que deixou um modelo para seguir de perto os seus passos, se processam muitos absurdos em nossos dias. Você não precisa ser vítima deles. Aprenda a discernir o que veio de fato dele. Preste atenção ao que escuta, ao que vê e ao que é feito em nome dele. Você tem em mãos a expressão da verdade. Você tem o testemunho da história. Está registrado. Veja se é isso mesmo. Veja como vive quem diz que vem em nome dele. O que vem de fato em nome dele, vem de graça. Esse acredita que o trabalhador merece o seu alimento.

Deus, me escuta. Eu não aguento mais, eu estou sofrendo, estou mal. Eu perdi um relacionamento. Eu perdi meu emprego. Eu perdi minha fé, minhas vontades. Me escuta, Pai. Eu preciso de Ti, preciso recuperar. Preciso me curar. Eu preciso resgatar aquela fé de dentro. Eu preciso, Senhor, de uma chance, uma oportunidade. Eu quero, eu posso, eu creio. Eu sei que o Senhor ainda está comigo. Eu sei que o Senhor está aqui. Tenho passado por muitas provações. Meus dias não estão sendo fáceis. Estou tentando mudar, melhorar e quanto mais eu busco, quanto mais eu tento, mais dificuldades surgem no meio do caminho. Sinto dor, medo, ansiedade. Eu sinto sua falta. Pai, eu errei muito. Eu sei que fiz coisas das quais eu me arrependo. Eu sei que errei perante a você. Mas venho aqui de joelhos lhe pedir: me ajuda. Eu quero vencer. Eu quero minha família feliz. Eu quero um emprego, Pai. Eu quero viver novamente. Eu não quero somente sobreviver. Me escuta, Deus. Meus dias estão escuros. Eu não vejo a luz com muita frequência. Eu estou preso, trancado no quarto, sem desejos, sem sonhos, sem metas, sem planos, sem fé. Eu estou com depressão, estou na procrastinação e nada mais me motiva. Eu não sei mais o que é felicidade. Me escuta. Eu quero mudar, Pai. Eu quero te ver, Pai. Me escuta! Não importa o que esteja acontecendo ao seu redor, pode haver um sentimento bom dentro de você. Pode haver um conhecimento dentro de você de que isso, como todas as outras coisas, passará. É simples. Fé. Às vezes a vida pode parecer que está fugindo com você. Então, como vamos continuar? A fé nos lembra disso. Ter fé que existe um plano para nós que é muito maior do que o que podemos ver. Deus está aqui. Ele vive por mim, por você. Não tenhas medo. Eu sei que às vezes nada te faz levantar da cama. Nada te faz erguer a cabeça. Eu sei que você só quer chorar. Eu sei que você está chorando agora. Mas me escute. Ele tem um plano maior para a sua vida. Ele sabe de todas suas necessidades. Ele sabe seus desejos, seus sonhos. Ele não quer ver seus filhos sofrerem. Aguente. Aguente, guerreiro. Aguente, guerreira. Mas quero que hoje você levante a cabeça. Engula o choro e deixe a fé passar na frente. Coloque Deus como sua principal prioridade. Deixe Deus entrar no seu coração, na sua vida. Ele está aqui. Não tenha medo. Deus tem um propósito maior para a sua vida. Acredito nisso. Você não está sozinho. Deus te ouviu. Ele sempre vai te ouvir.

Muito obrigado por estar junto comigo nesse programa que é, sem dúvida nenhuma, um dos melhores programas do rádio. Um momento para você ser grato pela sua vida. Daqui a pouco eu volto com muito mais aqui, Unidos pela Fé.

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2: Entre os tantos e grandes problemas do ser humano, talvez esse seja básico: o coração carregado de imundície. Isso porque nada faz que não saia do seu íntimo. O seu coração, ou seja, o conjunto de sentimentos, sensações e raciocínios, é o que projeta tudo que sai da sua boca, é o que projeta todas as suas ações, é daí que sai toda a maldade humana. Certamente, se o mundo fosse criança, o tempo não passaria maldosamente tão depressa. Se o mundo fosse criança, nem se preocuparia com o futuro. Viveria um dia por vez. Nunca diria talvez. Saberia que teria futuro. Viveria sorrindo, limparia do peito a mágoa e daria um jeito na tristeza. Mas que pena. O mundo é adulto. Perdeu toda a pureza ao permitir que seu coração se enchesse de toda sorte de maldade. É, esse coração onde tudo cabe. Esse coração que nunca se farta. Cada vez mais se carrega de raciocínios vis. Cada vez mais se nutre de sentimentos de egoísmo. Desposou a ganância desmedida e prejudicial. Tem por dona a ânsia febril das conquistas do que nem precisa. Esse coração que se perde nas incongruências de uma mente adoentada. Não é sem razão que o ser humano não sabe o que é felicidade real. Ele tem apenas alguns momentos felizes. O aqui e agora é o que conta. No afã de conquistar as suas ambições, ele pisa nas flores, destrói os amores, esquece a gratidão, transforma o maravilhoso planeta que tão gentilmente lhe foi dado por herança e transforma em pura desolação. Tudo resultado de um coração duro, um coração carregado das imundícias que criou, um coração desesperado. Na sua luta, em frene para conseguir a satisfação dos seus desejos, o ser humano se esquece de viver. Tem um coração altivo demais para reconhecer que mais vive a criança. Aliás, talvez só se viva quando se é criança. Mas o ser humano é adulto. O ser humano cresceu e com seu crescimento perdeu a inocência que traz a verdadeira felicidade. Perdeu o caminho e vaga a esmo, tentando encontrar o que sempre possuiu. Luta e não descansa. Come e não se sacia. Tem e não usufrui. Procura e não encontra. Busca e não alcança. Dando socos em pontas de faca, ele vai se ferindo mais e mais a cada dia. E vai se tornando mais amargurado. E, consequentemente, vai se tornando mais endurecido. E o coração cada vez mais carregado do que não precisa. Cada vez mais distante da pureza que deveria ser a sua razão. É preciso ouvir mais do que falar, para mais do que correr. Parar para ouvir a voz da razão, o grito calado na garganta e solto no peito. É preciso passar pelo processo de purificação. Isso bem depressa, enquanto o tempo ainda existe. A julgar pela corrida do ser humano em direção à sua própria destruição, o tempo se esgota. Os gritos existem, mas batem em ouvidos surdos. O clamor já não toca os corações muito cheios do que não se precisa. Não há esperança para os bons sentimentos. A esperança se desvanece ante a insensibilidade. A visão da vida esperada vai se turvando ante a insensatez. As trevas de uma longa noite vão fazendo desvanecer os últimos raios de um sol brilhante. A pergunta que não cala ainda grita: será que não tem mesmo mais jeito? Será que tudo se perdeu? Eis que uma luz ainda brilha nas palavras daquele grande sábio, e ele aponta o caminho. É só abrir um pouco mais o coração. Sim, resta ainda uma esperança: resgatar as qualidades que só existem na criança. E um coração puro certamente é essencial. Por isso, já ensinou o grande mestre que o caminho para a felicidade é resguardar a pureza de coração, raspar a mágoa do peito, livrar-se de todo e qualquer ressentimento, mandar para longe toda ideia altiva que gera o sentimento de superioridade e faz brotar o preconceito. Refletir nas qualidades do semelhante, em vez de se irar com suas falhas. Perdoar e nem levar em conta as afrontas de cada dia. Aí então terá a pureza de um coração criança. Aí então verá a Deus. Verá a Deus na sua vida, como viu aquele que deixou um modelo para os seus passos. Foi ele quem prometeu. Felizes os puros de coração, porque verão a Deus.
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4: Fica parado com essa aqui.

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1: 18 horas e 2 minutos.
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4: Opa, como é que você tá? Tudo bem? Bom final de semana. A semana foi bacana, né? Já estamos na sexta-feira e eu quero que você tenha um fim de semana espetacular com tudo de bom que você tem direito, viu? O Super Hits já vai começar e sucesso é o que não vai faltar, hein? Combinado? Vamos juntinhos? Posso contar com você? Super Hits no ar!

Está na hora do intervalo, mas é super rápido. É, aqui a gente gosta de ouvir mais música. Então fique por aí porque eu já volto trazendo mais sucesso. Até já!

0: Senhorinha do Popó, só
1: é, aí sim, né? Meu
0: Deus, e Robinho, a moleque. 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
2: 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Aqui os intervalos são sempre muito rápidos, então não saia daí, é rapidinho e a gente volta com muito mais música. Até já.

Deu tempo de tomar aquela aguinha? Muito bem, já estamos de volta com a nossa programação e eu sei que você vai adorar mais essa parte, com grandes sucessos aqui na sua rádio.

0: Marcelo Melo nos teclados, direto de Patrocínio. Quem curtiu faz barulho nesse lugar.
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0: Pessoal, vou dar uma paradinha na programação, vamos ouvir as mensagens dos nossos parceiros, mas é super rápido e eu já volto com muito mais música. Já já estamos de volta, não saia daí.
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Oi, eu falei que era rapidinho, já estamos de volta e agora tem mais sucesso na melhor programação do seu rádio. Escuta essa aí.

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2: 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Pessoal, vou dar uma paradinha na programação. Vamos ouvir as mensagens dos nossos parceiros. Mas é super rápido e eu já volto com muito mais música. Já já estamos de volta, não saia daí.

Deu tempo de tomar aquela aguinha? Muito bem, já estamos de volta com a nossa programação e eu sei que você vai adorar mais essa parte, com grandes sucessos aqui na sua rádio.

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Denis, o brabo. 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É super rico.

0: Caramba, lindo demais. Essa aqui é a música do rolê, viu? 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
1: 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Tá na hora do intervalo, mas é sempre muito rápido. É o tempo de você tomar uma aguinha, um cafezinho, e a gente já volta com muito mais música e na melhor programação, é claro, né? Não saia daí, eu já volto. 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
1: Legal, tivemos as mensagens dos nossos parceiros de programação e já estamos de volta com muito mais música. 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
3: 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Escuta isso aqui, ó.

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Pessoal, vou dar uma paradinha na programação, vamos ouvir as mensagens dos nossos parceiros, mas é super rápido e eu já volto com muito mais música. Já já estamos de volta, não saia daí.

Deu tempo de tomar aquela aguinha? Muito bem, já estamos de volta com a nossa programação e eu sei que você vai adorar mais essa parte, com grandes sucessos aqui na sua rádio.

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0: coisa linda!
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2: Tá na hora do intervalo, mas é super rápido. É, aqui a gente gosta de ouvir mais música. Então fique por aí porque eu já volto trazendo mais sucesso. Até já!

Deu tempo de tomar aquela aguinha? Muito bem, já estamos de volta com a nossa programação e eu sei que você vai adorar mais essa parte, com grandes sucessos aqui na sua rádio.

0: daquele tipo.
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4: Alô, Parque Bem Mais, alô, Paulinho Vaqueiro. 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

pena que acabou. Chegamos ao final de mais um programa e eu quero agradecer a você, você também, você aí que esteve comigo até agora e que não desgrudou do rádio nem um minutinho sequer. Você que nos levou para todos os lugares no seu carro. Enfim, muito obrigado. Até a próxima. Valeu, tchau!

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1: 19 horas e 59 minutos.

partir de agora aqui no programa Show Bandas pra te fazer feliz. Vamos nessa. Que coisa boa ter você na companhia, na audiência, tô no ar contigo, é isso aí, tá feliz, tá junto com a gente, eu tô mais ainda, esse é o nosso Show Bandas, mais um grande final de semana, na tua companhia, na tua audiência, tá feliz, tá junto com a gente, são mais de 200 emissoras de rádio levando o nosso Show Bandas, sempre trazendo as melhores bandas do sul do Brasil, ó, volume lá no 12, e bora começar com tudo, mais uma super edição, vou começar hoje aqui, gente, ao som da banda KN voltando às atividades, Diário de Verão, regravação da Volume, vem junto aí, esse é o Show Bandas!

Sessão do Marcação, você aqui no Show Bandas, que maravilha, mais um lindo fim de semana na tua companhia, na tua audiência, pra você que tá sempre junto com a gente, tudo de bom pra você, é claro, fica junto, tem muita música boa pra você curtir, sempre a melhor playlist do bailão é aqui com a gente no Show Bandas. Já tá seguindo a gente lá nas redes sociais, vai lá e segue no arroba Show Bandas, no arroba Nando Freitas Locutor, é sempre um prazer ter você no clima junto com a gente, que beleza, que maravilha. Gente, vou trazer mais música pra você aqui, deixa eu ver, vou trazer o som aqui do grupo Misturadão, nos bares da cidade, dá volume, vem junto aí, vamos nessa!

0: Cosmo Express, medo de bebum. Você aqui no Show Bandas. Vou pro intervalo, daqui a pouco tem mais. Não sai daí.
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Rainha, já estamos separados. Música linda, tá ligado com a gente aqui no Show Bandas. É final de semana, você na audiência, sempre aqui na rádio, curtindo as melhores, junto com a gente, na cidade, no interior, na internet também. Aquele abraço pra você, obrigado pelo carinho de sempre. Obrigado por estar aqui na rádio, curtindo o nosso Show Bandas. Aqui a playlist é de primeira, é caprichada, é pra você. Segue a gente, arroba Show Bandas, lá no Instagram, e também pode me seguir no arroba Nando Freitas Locutor. Vai ser um prazer ver você fazendo parte da nossa comunidade. Vou trazer mais música, vamos nessa. E agora tem o som aqui da banda Rosas. Bye, bye, Maria! Oh!

Banda Nave Som, é sério, você aqui no show Bandas, que beleza, música boa, curtiu com a gente, teve São Marino, Destino, e claro, você ligado sempre junto com a gente, curtindo as melhores aqui no show Bandas, pra você que tá em casa, tá no seu trabalho, tá junto com a gente, tá na estrada, na rodovia, levando na carona a rádio, sempre é um prazeraço contar com a sua companhia, né, que beleza, gente, um abração pra você, um bom final de semana, e vamos trazer mais sucesso pra você curtir com a gente, lembrando que são mais de 200 emissoras de rádio, levando aqui o nosso show Bandas. Vamos trazer o som da banda modelo, se eu não tivesse bloqueado. Vamos nessa!

0: gente, de volta com você aqui no Show Bandas. Vamos nessa. Mais sucesso. Com muito mais sucessos pra você que tá sempre ligado aqui na rádio, curtindo o nosso Show Bandas. Bandas. Vamos trazer a banda brilhação, vamos nessa.
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banda Brilha Som, Deixe o Amor Nos Levar. Teve a participação do Wagner Schneider, você aqui com a gente no nosso show Bandas. Tá ligado, tá na audiência, tá sempre curtindo aqui o nosso programa, né, gente? Todo final de semana. São mais de 10 anos junto com você, trazendo música boa, música animada. 12 anos, na verdade, são 12 anos de show Bandas e o tempo passa muito rápido, né? Que beleza, bom saber que você tá aqui, tá sempre junto com a gente, curtindo as melhores bandas. Já aproveita e segue no Instagram, no arroba showbandas, e pode me seguir no arroba Nando Freitas Locutor. Marca a gente nos stories, confirma a audiência, pode mandar mensagem direto lá pelos nossos canais e bora ser feliz. Vou trazer o som agora aqui da banda Champion, Mais na Cara.